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13: E das 9 já passam 9 minutos. Muito bom dia. Sejam bem-vindos às manhãs da Voz de Reguengos. No ar até às 11.
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13: Sou eu que lhe faço companhia nas próximas duas horas de emissão aqui em 99.0 FM, a frequência do Conselho de Reguengos de Monsaraz. Emissão também através da internet para todo o resto do país e para todo o mundo através, claro, do nosso site em vozderreguengos.pt. Passe por lá. Ora, fica a saber que nesta edição de quarta-feira, como é habitual, depois das 9h30 da manhã, recebemos o doutor Fernando Figueiredo para mais um Espaço Haja Saúde. Antes disso, ainda vamos espreitar também o que escrevem os jornais nesta quarta-feira, na habitual revista de imprensa, que vai chegar dentro de mais ou menos 6 minutos. Entretanto, olharemos para o tempo. Na próxima hora, é nosso convidado Pedro Mata, o presidente da Junta de Freguesia de Reguengos de Monsaraz, vem falar-nos dessa 5ª edição do Festival Street Foods, que arranca no Parque da Cidade de Reguengos já na próxima sexta-feira. Portanto, são bons motivos para estar ligado à sua rádio nesta manhã de quarta. Para já, e na abertura de hora, o novo single de Miguel Carreira com o Terry, trazem-nos, claro, a Tina. Bom dia.

É caso para dizer as duas primeiras convidadas desta manhã. A primeira Tina e agora a Maria Joana com o Nuno Ribeiro, Escalema e também Marisa, juntos neste grande êxito nacional. Passam 17 minutos das 9. Tempo agora para olharmos para a previsão do estado do tempo. Segundo a informação disponibilizada pelo Instituto Português do Mar e da Atmosfera, prevê-se uma quarta-feira com céu pouco nublado, limpo, vento em geral fraco, com subida acentuada da temperatura máxima. Vamos olhar para esses valores previstos hoje para o Alentejo. 33 graus é a máxima prevista para Reguengos, 33 também em Évora, Mourão e Beja, vão estar 34 em Portela e Moura, 32 em Redondo e Alandroal, são esperados 30 graus em Porto Alegre. E passam praticamente 18 minutos das 9, é tempo agora de olharmos também para os principais títulos dos jornais na habitual revista de imprensa que trazemos sempre à antena neste horário. E começando pelo Público, verificamos que um dos principais temas vai para o Estado, que paga até 1.500 euros por hectare para limpeza de terrenos. Os proprietários da zona centro afetada pela Cristine recebem dinheiro mediante fotografia de terreno limpo. Depois, o Governo limita IA nas decisões que afetem os trabalhadores, as leis laborais aqui em destaque nesta edição, e ainda a reforma do Tribunal de Contas traz risco de corrupção. As crianças pobres, uma em cada 20, teve fome e não comeu por falta de dinheiro. É uma reportagem para ler também no Público desta quarta-feira. Já no Jornal de Notícias, sentença sobre desvio de 10 milhões congelada há 2 anos no Tribunal, julgamento de alegada fraude com fundos comunitários, aguarda desfecho. Nem todos os juízes estão em regime de exclusividade. O caso tem 122 arguídos. Depois, aqui uma seleção global à conquista do mundo. A convocatória de Roberto Martínez, sem grandes surpresas, nunca houve tão poucos jogadores a atuar em Portugal entre os escolhidos. O último Mundial de Ronaldo, Messi e Neymar. No Correio da Manhã, dirigente do Chega faz chorar filha com cebola, batia em peluche como se fosse o pai da criança. O caso está nos tribunais. A guerra com o ex pela guarda da menor também fazia rituais a pedir a morte da madrasta. É para ler no Correio da Manhã de hoje. Depois, Martínez convoca 4 guarda-redes e 5 laterais. A lista para o Mundial no Sporting Borges quer premiar Ioannidis no Jamor, e o Benfica luta para travar fundo americano na SAD. Em Mangualde, jovem de 14 anos perde a vida em acidente de trotineta, e brasileiro homicida capturado na Covilhã matou a mulher. 2/3 dos doentes com cancro em Portugal sobrevivem, a taxa é de 66%, e uma nova estirpe do ébola já provocou mais de 130 mortes. No Diário de Notícias, vitória de Setúbal decide futuro em Assembleia Polémica. A Assembleia Geral reúne sexta-feira para escolher entre 2 propostas, mas a direção ainda não as deu a conhecer aos sócios. O DN apurou que uma vem de um grupo internacional que promete novo estádio e regresso à Primeira Liga. Outra vem de patrocinador que deixa futebol nas mãos do clube, mas quer ficar com os terrenos. Mas a sombra do ex-investidor, Hugo Pinto, paira sobre a reunião. O impasse e a hesitação de Trump irão ameaça abrir novas frentes de guerra. Mais embaixo, destaque também para o Mundial com Roberto Martínez e esse arranque da Operação Mundial 2026. O objetivo da seleção é fazer o que ainda não foi feito, ou seja, ganhar. Avançamos agora também para o Jornal de Negócios. Nesta edição de quarta, devolver TV, frigorífico ou ar-condicionado velhos vai dar desconto em novos. A entrega de eletrodomésticos antigos vale 20 a 35 euros a partir de 1 de dezembro. Banco de Portugal reduz a taxa de esforço máxima no crédito da casa para 45%, e o novo teto está a ser comunicado pelo supervisor aos bancos. A garantia jovem motiva as alterações. Depois, a lei laboral com o banco de horas e as empresas que podem exigir tempo extra sem antecedência. É destaque também aqui Miguel Stilwell de Andrade, é o CEO da EDP, a dizer que podemos ter uma rede à prova de eventos extraordinários, mas será caríssima. Finalmente, o nosso olhar pelos desportivos, e começando pelo Jornal A Bola, os eleitos, cá estão eles, a marcar de facto um grande destaque na capa do Jornal A Bola, os convocados para o Mundial 2026. Depois encontramos também aqui na capa da Bola ainda Fulham pressiona Marco Silva e Chiquinho pode ser reforço no Sporting. Diogo Costa só sai por 60 milhões do Futebol Clube do Porto, é também outro dos destaques, e ainda
ainda o Arsenal, a Inglaterra, campeão 22 anos depois. Ataca Anderson, já há contactos pelo dinamarquês do Aken, o Sporting que tenta aqui esta contratação, um trinco de 21 anos, pode chegar, aliás, por 7 milhões. Há ainda outro 6 na mira, escreve o Record de hoje. São, portanto, estes os destaques da imprensa nesta quarta-feira, 20 de maio. Voltamos à música antes de passarmos um novo olhar pelas notícias que estão a marcar o país e o mundo no dia desta quarta-feira. E agora a voz que vai conversar comigo hoje depois das 15 horas na hora dedicada aos nossos artistas, Rui Porto, falará comigo depois das 15h20 sobretudo este seu novo tema, chama-se Foi Tudo Mentira.

0: Aí está o novo tema de Rui Porto, chama-se Foi Tudo Mentira. Entrevista marcada para hoje, depois das 15 horas, a não perder na hora do artista. Porque nos aproximamos das 9h30 e antes do Haja Saúde com o Dr. Fernando Figueiredo, que como sempre vai responder às questões enviadas pelos ouvintes e também trazer mais uma planta em destaque. Já agora, e porque falo nisso, fica a saber que hoje vamos falar sobre o agave. É daqui a pouco. Agora, essas notícias que estou a marcar esta manhã, começo por dizer-lhe que o Ministro da Defesa, Nuno Melo, condecorou o Tenente-General Alípio Tomé Pinto pela elevada competência na presidência da comissão criada pelo Governo para assinalar os 50 anos do 25 de novembro de 1975. Ainda o Presidente da República, António José Seguro, convidou o Papa Leão XIV a visitar Portugal em 2027 por ocasião do 110º aniversário de Fátima e quando se assinalam 500 anos da formalização da Nunciatura Apostólica em Portugal. Ainda o PS na Assembleia Municipal de Lisboa defende mais recurso ao direito de preferência da Câmara em imóveis que se podem destinar à habitação numa recomendação rejeitada pela direita, acusando os socialistas de não o terem feito quando governaram. Ainda o Turismo de Portugal lança uma campanha em Porto de Mós que convida os portugueses a redescobrirem o país após diversas regiões terem sido atingidas pelo mau tempo no início do ano. O líder do Chega defende que a Assembleia da República deve avançar com a eleição de 3 juízes do Tribunal Constitucional, mas só pode eleger o substituto do Presidente quando José João Abrantes deixar efetivamente o cargo. O Governo voltou a recuar nos meios de prova necessários para aceder à dispensa para amamentação, aproximando-se da versão inicial apresentada em julho, obrigando a que seja apresentada uma declaração médica de 6 em 6 meses. E a PSP vai reforçar os aeroportos portugueses com 360 polícias em julho. É uma medida que visa diminuir os tempos de espera dos passageiros de fora do espaço Schengen, informação que é avançada à Agência Lusa por fonte oficial da Polícia de Segurança Pública. Lá fora, o diretor-geral da Agência Internacional de Energia Atómica, Rafael Grossi, descreve uma situação extremamente preocupante após o ataque junto à central nuclear de Baraka dos Emirados Árabes Unidos, frisando que as consequências podem ser muito graves. Ainda o vice-presidente norte-americano J.D. Vance exclui uma retirada total do pessoal militar do seu país, destacado na Europa, admitindo uma redistribuição segundo os seus interesses de segurança e incentivando os europeus a assumirem mais responsabilidades. E o secretário de Estado norte-americano Marco Rubio discute hoje com o secretário-geral da ONU, António Guterres, os esforços do governo de Donald Trump para pôr fim às ações ilegais do Irão no Estreito de Hormuz. Finalmente, o chefe do Comando Central norte-americano considerou complexa a investigação ao ataque que matou mais de 150 raparigas numa escola iraniana em Minab, a 28 de fevereiro, porque o edifício estava localizado numa base iraniana. Assim vai o País e o Mundo nesta quarta-feira. Voltaremos à informação às 10, como sempre, de âmbito regional.
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0: em base iraniana. Assim vai o País e o Mundo nesta quarta-feira. Voltaremos à informação às 10, como sempre, de âmbito regional.

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1: Casar é para esquecer, a música com os vizinhos, quando já estamos a 24 minutos das 10 horas. Entramos no Haja Saúde.
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1: É sempre assim, às quartas-feiras, depois das 9:30 da manhã, recebemos o doutor Fernando Figueiredo, em direto. Doutor, muito bom dia.
3: Então, bom dia. Bom dia para quem nos escuta.
1: Tudo bem consigo, doutor?
3: Felizmente, andamos bem dispostos. É o que é preciso.
1: Ora, aí está.
3: Consigo também e quem nos escuta.
1: Esperamos que sim, esperamos que sim. Comigo também está tudo bem. Então, doutor, cá estamos para responder, como sempre fazemos às quartas, às questões dos nossos ouvintes. Antes disso, vamos ao comentário semanal. O doutor hoje quer falar sobre os polícias na rua. O que é que há a dizer?
3: É verdade, olha. Na saúde, por falta de médicos, têm-se reduzido os postos de atendimento. Ao que me parece, na polícia, por falta destes, vão-se reduzir esquadras. Ora bem, por este andar, e com a falta de polícias, também vai ser preciso ligar para o 112 e aguardar com uma pulseira, ou melhor, se calhar com umas algemas de várias coisas. Já ouvi vários governantes que é preciso polícias na rua, que no dizer destes, as pessoas têm um sentido de maior segurança relativa à população. Ora bem, para o tipo de infrações, não dá para perceber que a solução só será possível com bastantes câmaras de vigilância e que um só agente consegue guardar vários locais. Como diz o povo, quem guarda a vinha não é o guarda, é o medo. Mas se a imagem da polícia é assim tão importante para estes governantes, que já têm sido vários, em vários governos, o ideal é, por falta de polícias, contratarem atores bem fardados. Garantidamente o espetáculo será mais perfeito. Há muitos amadores, ficam mais baratos. Não é preciso fazerem cursos especiais. E o espetáculo vai ficar mais bonito. Ora bem, para terminar, acho que já chega de tanta palhaçada governativa. Nós precisamos é de soluções que sejam eficientes para o nosso país. Cada vez mais está a ficar na causa da Europa e outros que chegaram e entraram na CEE depois de nós já nos passaram à frente.
1: Muito bem, doutor. Fica então o seu comentário semanal. Vamos avançar para as questões dos nossos ouvintes e vamos começar hoje aqui com a questão de uma nossa ouvinte que nos escreve para ver se a consegue ajudar, o doutor, um pouco com um problema que a persegue há anos, ou seja, o excesso de peso. Diz-nos que tem 1,60m, pesa cerca de 80kg e a gordura fixa-se mais na zona abdominal e coxas, glúteos, tem 45 anos e o seu grupo sanguíneo é o B+. Diz-nos que sempre foi saudável, as suas análises nunca mostraram excesso de colesterol nem açúcar no sangue. O seu problema é mesmo a questão de saciedade que nunca chega. O que é que o doutor pode aqui aconselhar a esta ouvinte? Há algum suplemento dietético para fazer-se perder o apetite?
3: Ora bem, a melhor forma de emagrecer de uma forma saudável, sem correr riscos, é fechar a boca. Não há outra. Eu compreendo que esta prática e este conselho para algumas pessoas é maquiavélico, porque dizer às pessoas não comam, quando há aqui uma série de situações que podem estar por trás a fazer com que as pessoas comam, e sobretudo na mulher, eu chamo a atenção que um nódulo na tireoide, e que as análises não o mostram, porque assim há que fazer uma ecografia, é uma das grandes responsáveis desta situação. Havendo um mais pequeno nódulo, por mais voltas que a mulher dê, faz tratamentos de emagrecimento, faz tudo e mais alguma coisa, e passado tempo está outra vez a engordar. Com o seguinte, vão fazer uma ecografia e garantidamente, antes, através da medicina natural, é possível reabsorver estes nódulos. Ora bem, o sistema nervoso alterado também pode ser uma causa. E quando há situações destas, temos que ir para a toma de substâncias ou infusões com o conselho mais calmantes, e caso contrário também não consegue resolver o problema da obesidade se não olhar para isto. Uma das coisas muito importantes também é começar já por cortar os hidratos de carbono, ou seja, batatas, massas, pão, têm que ser abolidos. Os hidratos de carbono são dos, daquilo que vai mais ajudar a engordar as pessoas. Quando há aquele desejo incrível de comer coisas doces, que também vai ajudar, muitas vezes por trás disto está a falta do crómio. Ou se faça uma análise a ver se há carência de crómio no organismo. Ou até se tomarem um pouco também, não é? Por aí gravou-se, desde que não vão... Porque o crómio faz... O que é que acontece? O açúcar e as coisas doces normalmente têm este componente. O que as pessoas com a falta de crómio, quando olham para o doce, estão a olhar para a carência que o organismo tem. E então são projetados para tal. A toma do crómio vai ajudar também a impedir que as pessoas projetem para coisas edulcorantes. Ora bem, uma das maneiras que nós temos que fazer é enganar o cérebro quanto a esta vontade de comer. O que é que eu vou dizer? A Garcinia Cambogia tem uma propriedade, que é dar esta infusão com esta planta ou em cápsulas, vai dar informações ao cérebro que há uma sensação de estômago cheio. Porque a pessoa tendo a sensação de estômago cheio vai comer menos e, como eu disse, o princípio de fechar a boca é muito importante. Antes de começar a comer, é muito bom, no mínimo, tomarem uma infusão com o abacaxi, ou comê-lo, inclusivamente, porque comer fruta antes de comer é uma boa solução. E há certos frutos, como eu disse, o abacaxi, a maçã, também o morango, o kiwi, a melancia e a papaya têm esta particularidade de encherem o estômago e não vão engordar, garantidamente. Conseguinte, ajuda a contornar toda esta situação de vontade de comer. Este é fundamental. Temos que arranjar maneiras de enganar o apetite. Ora, alimentos contrários ao grupo sanguíneo também estão fora de questão, porque muitas pessoas me têm dito, eu assim comecei a fazer uma dieta e evitar os produtos que me são nocivos no meu grupo sanguíneo, emagreci. Isto é, eu ouvi isto já há centenas de pessoas, como se está mais que provado, e volto a dizer, uma senhora... e porque as mulheres têm mais problemas nesta natureza que os homens, sobretudo, vá fazer uma ecografia à tiroide, depois fale comigo e que eu poderei então dar-lhe novamente dicas e voltar-lhe a explicar tudo isso que está aqui de uma forma mais precisa, porque eu compreendo que com esta informação toda as pessoas não tiveram tempo de fixar todos estes produtos que eu acabei de dizer e conseguindo de emagrecer. E porque nesta altura do ano eu não tenho dúvidas nenhumas que as pessoas começam a olhar para o espelho e têm dois problemas, têm as festas e têm a praia. Das duas vão ter que escolher uma, ou os petiscos ou a praia. Ou então, existe aquela película aderente de embrulhar a comida. Aquilo aplicado nas zonas que têm mais obesidade e com um creme antissolítico que encontram aí no mercado. Põem esse creme, embrulham-se com a película aderente e vão ver... E ponham alguma roupa também, ou andem, ou mexam-se, e vão ver que vão transpirar daquelas zonas e pode sentir aqueles refecos que estão a mais também ajudar a desaparecer.
1: São certamente boas dicas para quem nos escuta nesta manhã e que procura de alguma forma emagrecer, tal como disse o doutor, nesta altura do ano. E aliás, qualquer aconselhamento ou qualquer dica pode ser também solicitado através do número habitual que nós aqui tanto temos vindo a divulgar, que é o 211-511-060, não é?
3: Nesta altura do ano, sei que muita gente vai olhar para o espelho e se calhar se ligar pode ser bem ajudado. Mas sobretudo às mulheres, repito, vão fazer uma ecografia. É uma ecografia que anda à volta de 50 euros. É barata. À tiroide, basta haver um micronódulo que deem as voltas que quiserem, que não emagreça. Mulheres e homens, mas na mulher é mais frequente haverem os nódulos. Até porque as mamografias, que não houve o cuidado de fazer a proteção à tiroide quando fazem este exame, muitas mulheres hoje têm problemas de facto de tireoide por causa disso.
1: Muito bem, doutor, então avançamos para mais uma questão. Este ouvinte pergunta se o pode aconselhar sobre a melhor forma de fortalecer os seus cabelos e protegê-los do sol durante o verão. Isto porque queria prevenir a calvície, enquanto pode, diz que tem 35 anos, é saudável e o seu grupo sanguíneo é o RH positivo. E, portanto, o que é que podemos aqui dizer a este ouvinte?
3: Ora bem, vou falar para homens e mulheres, porque a mulher, a partir de também de entrar na menopausa, também está sujeita a este problema, porque a queda de estrogénios no homem é muito importante, de facto, a quebra da testosterona, e começa a se dar com a idade. O déficit circulatório da cabeça também é muito importante no couro cabeludo. O homem tem mais problemas de déficit circulatório, é por isso que o homem também fica calvo mais cedo que a mulher. A mulher mantém mais a irrigação do couro cabeludo que o homem. Tudo isto pode ser retardado com uma suplementação de vitamina D, de zinco, de magnésio, as vitaminas do complexo B, a B6 e a B9, a vitamina K, aqui também tem uma palavra a dizer, e privilegiar alimentos que são ricos nestas vitaminas, como o feijão, o queijo, o iogurte, o kefir, o repolho, também no rabanete e no rábano negro vamos encontrar o ginseng e o abacate e o gengibre, também são ricos nestas substâncias. Isto pode ser, para além destes alimentos que eu estou a aconselhar, fazer um refresco que vai ajudar muito na circulação, como, por exemplo, a ginkgo biloba, o alecrim, o karatex e o amamelos, reparam e melhoram a circulação em todo o organismo e também no couro cabeludo. Fazer algumas lavagens da cabeça com shampoos ou com infusões, por exemplo, da ortiga, da alfavaca, do alecrim, a carqueja. Na mulher, a sálvia é muito importante e a arruda. Não só fazer lavagens da cabeça, como também tomar as infusões. Destas plantas, também, quando fizer as lavagens, não se esqueça de massagear o couro cabeludo. E em relação aos homens, que a mulher não terá tão predisposta a fazer uma coisa destas, mas devia fazê-lo uma vez no ano, no mínimo, rapar o cabelo. Sobretudo aos homens, se fizerem isto, eu quase que garanto que não vão ter problemas de calvície. Raparem o cabelo uma ou duas vezes por ano. Quanto à cerveja, não a bebam, porque ela é nefasta para esta situação, mas é excelente para lavar a cabeça com ela.
1: Muito bem, ficam esses conselhos aos nossos ouvintes. Doutor, hoje temos também mais uma planta em destaque. Vamos falar sobre o agave, correto?
3: É verdade. Não sei se a conhece, para os nossos ouvintes que também não estão a vê-la, é uma planta que aparece aí por caminhos, que tem umas folhas largas e tem uma haste muito alta. Chega a atingir 6 metros de altura. Ora bem, esta planta é milenar, julga-se que ela já existe na Terra há mais de 60 milhões de anos. As descobertas apontam que ela tem origens provavelmente em dois sítios do globo, que foi na Índia e na América Central. Há registros que ela já é utilizada pelos povos há mais de 9 mil anos, como o seu consumo para efeitos alimentares, não só e terapêuticos. Da haste era utilizada para a corredoria, porque aqui tem fibras muito interessantes, também em tapetes e em alguma roupa e calçado. Das suas grandes folhas carnudas retira-se a polpa, que fermentada e destilada obtém-se a famosa bebida da tequila, mas que apareceu só depois dos espanhóis chegarem ao Médio. Os espanhóis é que foram, tiveram a ideia de destilar. Em tempos remotos, os povos, não só da América como da Índia, fermentavam esta planta, não a destilavam, fermentavam apenas, e faziam uma bebida em que a utilizavam para determinados rituais. Dava propriedades alucinogénicas. Ora, é natural que uma pessoa depois está bêbada, e uma bebida destas fica de certeza absoluta, e o bêbado, quando está bêbado, vê dois postos e tem sempre uma particularidade. Bate sempre com a cabeça, porque o posto está no centro e não está nos lados como ele está a ver. Esta planta é boa também em infusões, como depurativa, como estomática, tratamentos da anemia, do fígado, da vesícula, é ótima para cálculos biliares e renais. Muitas infecções urinárias podem ser tratadas com esta planta, não só bebida, como também em irrigações, sobretudo na mulher. Antigamente era utilizada também para a sífilis e para a lepra, em irritações oculares e de cataratas. Lavar diariamente o olho, metem num copinho ou numa chávena pequenino e abrem os olhos e fazem lavagem ocular com esta planta, ajuda a reduzir cataratas também e, por conseguinte, pode também ajudar. Também a seborreia, há bocado nós estivemos a falar na calvície, e lavar a cabeça com esta planta também vai ajudar garantidamente. Ela é muito rica em ferro e cobre, logo é ótima para tratar anemias. O açúcar desta planta, hoje em dia já muito utilizado, consegue substituir o da cana e, por conseguinte, também, e ao arrepio daquilo que falámos no emagrecimento, este açúcar também pode vir a dar uma boa ajuda. Ela é boa, e para terminar vou dizer que ela é excelente para problemas menstruais, dolorosos. Logo, como vai facilitar a menstruação, uma mulher grávida não deve tomar substâncias feitas com esta planta.
1: Muito bem, já ficamos então um pouco mais por dentro desta planta que o doutor hoje trouxe ao nosso Haja Saúde. E estamos também praticamente a fechar então este espaço desta semana, não é, doutor?
3: É, apenas vou fazer aqui uma alusão. Hoje é o Dia Mundial das Abelhas.
1: Sim.
3: Em que as pessoas tomam o pólen das abelhas, volto a repetir, para se tratarem como depurante do organismo, e não consigo perceber como é que as pessoas com os pólenes ficam assim tão aflitos. Aliás, eu já aqui falei várias vezes, há uma intoxicação do organismo e a pessoa com este produto que é altamente depurativo, feito para as abelhas, entra em convulsão. Só uma maneira de tratar isto, saunas, não há outra maneira de resolver este problema. Quanto às abelhas, é um inseto fabuloso, é o único inseto que tem um poder de orientação que se desloca do seu ponto de partida a mais de 600 metros e quiçá há estudos que chegam a dizer que elas chegam a atingir 2 km de distância, sobretudo aquelas abelhas que andam à procura de onde é que estão pólenes e deslocam-se a distâncias incríveis. O seu poder de orientação é fabuloso. Já agora fica aqui um conselho também, que às vezes as pessoas estão distraídas e não são devidamente informadas. Hoje em dia está a haver um grande problema com a vespa asiática. Isto é fácil de resolver. Basta pôr na entrada da colmeia umas tirinhas de arame fininho, diversas, em que a abelha mais pequena passa, mas a vespa asiática não passa e, por consciente, não vai atacar as colmeias. E vamos ficar por aqui, senão nunca mais me calo.
1: Muito bem, voltaremos certamente com outras dicas na semana que vem, há sempre às quartas-feiras, depois das 9:30 da manhã. Doutor, uma vez mais obrigado por estes esclarecimentos. Espero que possa continuar a ter uma ótima semana de trabalho. Um abraço para si.
3: Até para a semana. Bom dia. Obrigado.
1: Muito obrigado. Bom dia. Doutor Fernando Figueiredo, no Haja Saúde, que assim encerra.
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1: E por falar em saúde, nesta manhã, no Jardim Municipal de Mourão, está a acontecer a Feira da Saúde. Estão a acontecer rastreios de tensão arterial e glicémia. Mito ou verdade, mexa-se pela sua saúde, apoio psicossocial na saúde, rastreios visuais com a equipa local de intervenção e haverão também atividades para crianças. Haverá exercício físico a partir das 10 horas e unidade de cuidados da comunidade de Reguengos, Monsaraz e Mourão da Unidade Local de Saúde do Alentejo Central. Portanto, promovem a partir das 11 horas uma sessão de ginástica laboral para funcionários do município. Estas atividades, encerram às 13 horas. É, portanto, uma iniciativa que está a acontecer no Jardim Municipal de Mourão nesta manhã de quarta-feira, 20 de maio, a Feira da Saúde de Mourão. E agora olhamos para a informação que vai marcar o Jornal das 10. A Universidade Aberta promove hoje uma sessão de esclarecimento online dedicada aos acessos sem provas nas modalidades de acesso direto, reingresso e mudança de par, instituição ou curso. Ainda a Biblioteca Municipal de Reguengos vai receber no dia 30 de maio um workshop de paleografia dedicado à escrita medieval e ao contexto histórico do foral Afonsino de Monsaraz, que celebra 750 anos. As acessibilidades ao futuro Hospital Central do Alentejo continuam a enfrentar constrangimentos. O Presidente da Câmara Municipal, Carlos Zorrinho, revelou que o principal problema está agora relacionado com a desclassificação de um troço de cerca de 300 metros. Beja vai acolher de 31 de maio a 3 de junho a Cimeira Mundial de Enoturismo e o estoque de habitação disponível para arrendar em Portugal desceu 13% no primeiro trimestre de 2026.
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1: Daqui a pouco a informação no topo de hora, para já terminamos esta primeira hora das manhãs com esta recordação dos milénios.

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3: E às 10 da manhã, digo-lhe como é que vai estar o tempo hoje. Espera-se um dia de céu pouco nublado ou limpo, vento em geral fraco com subida acentuada da temperatura máxima. 33 graus é a máxima prevista em Reguengos de Monsaraz, 33 também em Évora, Mourão e Beja, 34 em Portel e Moura, 32 em Redondo e Landroal, são esperados 30 graus em Porto Alegre.
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3: Mais uma vez, bom dia. Informação às 10 na Voz de Reguengos. A Universidade Aberta promove hoje, entre as 18h30 e as 20h, uma sessão de esclarecimento online dedicada aos acessos sem provas nas modalidades de acesso direto, reingresso e mudança de par, instituição ou curso. A iniciativa destina-se a candidatos que pretendem ingressar no ensino superior, nomeadamente titulares de uma licenciatura que desejam obter um novo grau académico, estudantes que tenham frequentado uma licenciatura sem a concluir e que pretendam retomar e finalizar o seu percurso, bem como a quem esteja a considerar uma reorientação do seu percurso formativo. O evento irá decorrer em formato online, permite a participação de candidatos de todo o país e do estrangeiro e tem como objetivo esclarecer dúvidas sobre as diferentes vias de acesso sem realização de provas. Durante a sessão serão abordados os requisitos de acesso, o processo de candidatura, as condições específicas aplicáveis a cada modalidade, acesso direto, reingresso e mudança de par, instituição ao curso, bem como os prazos associados, estando igualmente previsto um momento para esclarecimento de dúvidas em tempo real. A participação é gratuita. A Biblioteca Municipal de Reguengos vai receber no dia 30 de maio, às 15 horas, um workshop de paleografia dedicado à escritura medieval e ao contexto histórico do foral Afonsino de Monsaraz, que celebra 750 anos. Esta sessão prática irá permitir aos participantes conhecer as principais características da escrita medieval, compreender a evolução dos documentos históricos e experimentar técnicas de escrita utilizadas na época. É uma oportunidade para aprender e interpretar manuscritos antigos e para contactar de forma direta com o património documental do concelho. As acessibilidades ao futuro Hospital Central do Alentejo continuam a enfrentar constrangimentos. O presidente da Câmara de Évora, Carlos Zorrinho, revelou que o principal problema está agora relacionado com a desclassificação de um troço de cerca de 300 metros da Estrada Nacional 114, necessária para construir a rotunda de acesso à unidade hospitalar. Carlos Zorrinho afirma ainda que a autarquia já conseguiu resolver outros problemas relacionados com as infraestruturas do hospital, nomeadamente as ligações elétricas, gás, telecomunicações e abastecimento de água. O presidente da Câmara Grande, que decorre em reuniões técnicas com a Unidade Local de Saúde do Alentejo Central e com as entidades responsáveis pelas redes, para assegurar que o hospital possa estar operacional dentro do calendário previsto. Beja irá acolher a Cimeira Mundial do Enoturismo entre 31 de maio e 3 de junho. O evento irá reunir 300 especialistas internacionais na pousada do convento, integrando programação da Cidade Europeia do Vinho 2026. Esta iniciativa integra a programação oficial da região, enquanto Cidade Europeia do Vinho 2026, uma distinção que reúne 13 municípios numa estratégia conjunta para valorizar a viticultura, a cultura e a tradição local. A candidatura territorial que permitiu a captação deste certame internacional visa alavancar o prestígio mundial da produção vinícola regional e fomentar o desenvolvimento económico sustentável do território. E o stock de habitação disponível para arrendar em Portugal desceu 13% no primeiro trimestre deste ano, face ao mesmo período do ano anterior. Embora a oferta tenha aumentado na maioria das grandes cidades e distritos analisados, segundo a análise de dados do Idealista, o principal marketplace imobiliário do sul da Europa, a oferta de casas para arrendar aumentou em 13 das 19 capitais de distrito e regiões autónomas analisadas no último ano. Faro foi a cidade onde o stock mais cresceu, ou seja, 50%, seguida de Viana do Castelo, com 41%. Registaram-se também aumentos da oferta em Beja, com 18%, e também em Évora, com 16%.
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3: E das 10 passam 14 minutos.
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3: Cá estou então para esta segunda hora das manhãs. Vamos então começar por dizer-lhe nesta hora que o município de Reguengos de Monsaraz informa que está a realizar melhorias na rede de saneamento. A rua Maria João Moura e António Godinho estará temporariamente encerrada ao trânsito. A circulação será desviada pela rua de Goa. Segundo a autarquia, os trabalhos têm uma duração estimada de 4 horas. Portanto, fica esta informação no ar, uma informação que foi emitida há minutos pelo município de Reguengos de Monsaraz. E agora olhamos já para aquilo que ficou registado na história neste dia 20 de maio. Hoje assinala-se o Dia Missionário dos Doentes. É também o Dia Internacional do Ensaio Clínico, Dia Mundial da Meteorologia, Dia da Autonomia do Poder Local, Dia da Marinha e ainda Dia Europeu do Mar. Neste dia, o navegador Cristóvão Colombo morria em Espanha em 1506. No ano de 1911 é eleita a Assembleia Nacional Constituinte da Primeira República Portuguesa por sufrágio direto e morreu o escritor Raul Proença com 57 anos em 1941. Morria também neste dia Orfeu Potsin durante a volta à Itália no ano de 52. Já no ano de 1984 terminava na Figueira da Foz o Congresso Constituinte da Associação Nacional de Municípios Portugueses. Também neste dia João Paulo II iniciava uma visita de 3 dias à República Checa e ao país natal, a Polónia, no ano de 95, e no ano de 2007, José Ramos Horta tomava posse como presidente da República de Timor-Leste. Finalmente, digo-lhe também que neste dia, no ano de 2017, o Sporting sagrava-se campeão nacional de futebol feminino pela primeira vez na sua história, ao golear o Boa Vista no Porto por 6-1 em jogo da 25ª e penúltima jornada da Liga. Alguns dos factos registados na história neste dia 20 de maio. E agora a música, a primeira desta hora, chama-se Viver Contigo. É a voz de José Francisco. Mantenham-se ligados. Daqui a pouco há entrevista com Pedro Mata, o presidente da Junta de Freguesia de Reguengos de Monsaraz. Fala-nos sobre mais uma edição do Street Foods. 99 FM.

0: Chama-se Viver Contigo, esta canção de José Francisco, que ouvimos aqui na manhã da rádio. Quando vão passando 19 minutos das 10 horas, conferimos agora também essas ocorrências registadas nas últimas 24 horas pela Guarda Nacional Republicana.
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2: Bom dia, senhores ouvintes. Fala-vos o 2º Sargento Rui Beijinho, da Sala de Situação do Comando Territorial da Guarda Nacional Republicana Évora, para vos informar acerca da atividade operacional desenvolvida no dia 19 de maio de 2026. Na área de responsabilidade deste comando ocorreram 4 acidentes de viação, sendo 2 colisões, 1 despiste e 1 atropelamento, dos quais resultou um ferido leve. Registaram 7 incêndios de natureza agrícola, tendo ardido cerca de 4,94 hectares de pasto. No âmbito da criminalidade foram registradas 15 ocorrências, sendo 5 crimes contra as pessoas, 4 crimes contra o património, 5 crimes contra a vida em sociedade e 1 crime previsto em relação à avulsa. Foi efetuada uma detenção em flagrante delito pelo crime de condução sem habilitação legal. No âmbito de contorno nacional, registámos 55 infrações relativas à legislação rodoviária e 1 infração relativa à legislação ambiental. Mantemos as operações direcionadas à fiscalização do comércio, captura, posse e transporte de meixão, à prevenção da floresta e ao controle do mato da madeira do pinheiro, à prevenção e repressão à contrafração, em especial no âmbito da propriedade industrial, uma operação de fiscalização de transporte terrestre e marítimo de animais vivos e, por último, uma operação no âmbito rodoviário. Por hoje é tudo. A Sala de Situação do Comando Territorial de Évora e restante efetivo desta unidade deseja a todos vós um ótimo dia.
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0: Informação que nos chega diariamente da Sala de Situação do Comando Territorial de Évora da Guarda Nacional Republicana. Vão passando 20 minutos às 10. De seguida, depois de uma pausa, converso com Pedro Mata, o Presidente da Junta de Freguesia de Reguengos Monsaraz, sobre a 5ª edição do Festival Street Foods, que vai acontecer no próximo fim de semana em Reguengos de Monsaraz.
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1: Ora, pois bem, passam 25 minutos das 10 da manhã, tal como tem vindo a anunciar o nosso convidado hoje, Pedro Mata, o Presidente da Junta de Freguesia de Reguengos de Monsaraz, que já está aqui em estúdio comigo. Pedro Mata, bom dia, bem-vindo.
2: Olá João, bom dia, uma vez mais. É sempre bom, é sempre um gosto enorme falar para o auditório da Rádio Voz de Reguengos.
1: E hoje, por um bom motivo, uma vez mais acontece, está aí mesmo à porta mais uma edição do Festival Street Food, é já a quinta edição, uhum. E recuando aqui um pouquinho atrás, recordo-me quando conversávamos pela primeira vez sobre este evento, havia a expectativa de como é que ele iria ser recebido pelas pessoas. Começo por perguntar se é já um evento que se consolidou em Reguengos.
2: Sim, João, sem dúvida. O Street Food, o Festival de Street Food já é um evento que faz parte da agenda de Reguengos, da agenda reguenguense, não só da freguesia, da junta de freguesia, mas é um evento que é questionado durante ao longo do ano, durante o ano todo, pelas várias pessoas, perguntar quando é que vai ser o festival, qual é a data, e depois nós percebemos pela movimentação, pela aderência das pessoas, que realmente foi uma aposta ganha, porque vai aliar muita coisa, não é? Iremos falar certamente disso. Mas o primeiro festival, e como o João falou e muito bem, tínhamos uma expectativa de tentar perceber como é que iria correr, quem seriam as pessoas que iriam estar presentes, seria ser do agrado, se não seria, qual seria a crítica. E aqui, quando falamos em crítica, toda a crítica para nós é construtiva, toda ela, há quem gosta, há quem não gosta, e nós aceitamos e percebemos o ponto de vista de cada um. E tentamos melhorar de acordo também com essas opiniões. E acho que fomos melhorando. O Festival Street Food do primeiro ano foi algo muito reduzido e experimental, sem dúvida. Inclusivamente os Truck Foods participantes também foram muito poucos. E temos vindo a crescer ao longo dos anos, e esta vai ser a quinta edição, mas temos percebido o crescimento que tem sido feito, a aderência também. O ano 2025 foi extraordinário. O Street Food, os dois dias do festival se tiveram sempre com muitas pessoas, com muita gente, apesar de haver vários eventos, como este ano também vai haver vários eventos aqui à volta nas freguesias e concelhos vizinhos, mas conseguimos ter sempre, como se costuma dizer, casa cheia, até porque este festival de Street Food, apesar de ser muito direcionado ao que é comida de rua, como todos nós sabemos, e as várias diversidades que vamos ter, mas também depois ali há aqui muito o que é cultura, o que é o associativismo, o que é muito nosso de Reguengos, música, animação, para os mais novos, para os menos novos. Portanto, conseguimos aqui juntar uma quantidade de ingredientes que faz deste festival algo diferente do que é uma festa popular, do que é uma festa normal, e que pode ser, nem todos os momentos serem de agrado de todos, mas há vários momentos que certamente agradam às várias faixas etárias e às várias vontades e gostos das pessoas.
1: Por falar nas pessoas, há pouco o Pedro falava precisamente na curiosidade das pessoas em saber quando é que se realiza o festival. Julgo que a primeira edição aconteceu em setembro, correto?
2: Exatamente, a primeira edição foi em setembro, depois eu julgo que fizemos duas edições em setembro, não estou enganado, mas tivemos na segunda edição o tempo não ajudou.
1: Era isso que eu ia dizer, ou seja, a mudança teve a ver com isso, não é?
2: Sim, as condições ambientais, as condições atmosféricas, perdão, não eram as melhores em setembro, e tivemos receio que voltasse a estar mau tempo em 2024, e então alterámos para o mês de maio. E essa alteração também teve um significado especial. O mês de maio é o mês da família. Este festival também faz com que isso aconteça. O espaço onde é realizado, aqui o Parque da Cidade, é um espaço extraordinário. É um espaço que tem natureza, tem água, tem muito espaço livre, portanto é no centro da cidade, no coração da cidade.
1: Tem um espaço infantil.
2: Exato,
1: também,
2: um espaço infantil, portanto, é um espaço familiar, portanto aliamos também isso, o mês da família. Fazemos este festival num local em que a água tem muito espaço livre, portanto é no centro da cidade, no coração da cidade.
1: Tem um espaço infantil.
2: Exato,
1: também,
2: um espaço infantil, portanto, é um espaço familiar, portanto aliamos também isso.

0: Sim. Quantos temos este ano?
1: Ele esteve, na realidade, teve espaços de comida, teve 9. Eu faço essa correção. E dois deles eram de bebida só. Portanto, neste momento nós vamos ter 14 espaços. Desses 14 espaços, um é de bebidas, será o gin Charis, portanto, que irá estar uma vez mais no festival. E iremos ter 3 espaços dedicados a doces, só mesmo doces, desde conhecidas farturas, iremos ter crepes, uma creparia que vai estar presente, e iremos ter também um truck food que é os Fofos da Rainha, que são doces da zona das Caldas da Rainha. Temos também gelados, diversos tipos de gelados, portanto vamos ter também muitos doces, e era uma lacuna que nós tínhamos na primeira e segunda edição, mas depois conseguimos aqui também ultrapassar. E depois vamos ter outros tantos truck foods, neste caso 10 são mais para a comida. Vamos ter desde o tradicional hambúrguer, os kebabs, cachorros, massas italianas, pizzas, pasta italiana, deixa-me ver, o sushi, comida japonesa, vegetariana, vegan, não sei se me estou a esquecer de algumas, mas portanto vamos ter aqui uma variedade enorme, vamos ter bifanas também. Portanto, aquilo que nós tentamos ter sempre, e quando fazemos os convites àqueles que vêm participar, isto é uma regra que nós temos tido desde o primeiro ano, aqueles que têm estado connosco, que são sempre convidados, ano após ano, por vezes podem vir, outras vezes não podem vir, mas nós fazemos questão de os convidar, e depois entram então alguns que são novos. Mas temos sempre, como regra, não ter, sempre, portanto, não ter truck foods idênticos. Portanto, optamos por ter variedade, e temos conseguido, portanto, vamos ter muita variedade de comidas nos vários truck foods que vão participar.
0: Portanto, um dos objetivos está alcançado certamente, que é ampliar este festival. Deu esse exemplo desse espaço que vem das Caldas da Rainha para estar aqui. Portanto, há também consecutivos contactos da parte da Junta para que outras pessoas de fora se juntem a vocês, não é?
1: Sim, sim. Há sem dúvida alguma. Temos o caso dessa equipa que vem das Caldas da Rainha, mas também temos a creparia que vem de Cascais, temos também quem venha de Vendas Novas, quem venha do Distrito de Porto Alegre. Portanto, temos aqui uma quantidade de pessoas que vêm de vários pontos, mas também damos também muita importância e damos prioridade àqueles que são os nossos, sempre. Temos o caso de uma família que iniciou a sua atividade recentemente neste mundo dos truck foods e de fazer o seu negócio familiar, que veio ter connosco já após termos criado toda a estrutura e já temos todos os participantes efetivos, mas nós, claro que sim, arranjámos um lugar para esta pessoa, é dos nossos, e nós estamos cá para colaborar com todos os reguenguenses, todos aqueles que fazem parte da nossa comunidade, porque também é uma das nossas responsabilidades e um dos nossos objetivos é colaborar com o comércio local, com as empresas locais, com aqueles que realmente estão disponíveis e pretendem ter a sua atividade, e neste caso direcionada para o street food.
0: O street food não é só comida. Ou seja, este espaço de 2 dias, portanto, este evento de 2 dias, que vai acontecer sexta e sábado, alberga, digamos assim, também artesanato, a música também, não é? Quem é que participa este ano?
1: Muito bem, deixa-me só aqui também fazer aqui um à parte, porque realmente é muita música, muito artesanato, muita diversão infantil, muitos tipos de música, mas é importante salientar que também o Festival de Street Food serve para dar espaço às associações locais. E nós temos, este ano vão participar 7 associações. Portanto, todos os anos nós temos essa participação das várias associações, e vamos ter desde os escuteiros, desde as Sevilhanas Chicas del Rio, as Sevilhanas Coração Flamengo, os Bombeiros, Voluntários de Arguenhos de Monsaraz, a Sociedade Filarmónica Harmonia Arguenguense, o CACI, da Santa Casa da Misericórdia, e a Associação de Artesanatos, de Artesãos, perdão. Portanto, são 7 associações presentes neste festival de street food. O cartaz faz, não faz referência aqui a tudo isso, mas a verdade é que vão estar. E o que é que nós vamos ter de música, o que é que nós vamos ter para animar e aliar aqui

0: à comida, o espaço cultural, o espaço musical, divertimento. Vamos ter os grupos de sevilhanas, isto na sexta-feira iremos ter às 19h30 logo o grupo de sevilhanas Coração Flamengo. É importante porque já criaram, este grupo de sevilhanas, tanto Coração Flamengo, depois que iremos também falar das Chicas do Rio, já criaram aqui um espaço também na parte cultural de Reguinhos de Monsaraz. O número de pessoas que dançam, os praticantes, são muitos, os eventos que fazem são extraordinários, a aceitação é enorme, portanto elas têm o seu espaço também neste Festival Street Food. Depois iremos ter às 20h30 Vitor Noruega, que é também um animador e alguém que a sua música é uma música também no ambiente popular, que poderá estar aqui neste período de maior período de refeição, vá, fui ao cabo, para que as pessoas possam ter o acompanhamento musical. Iremos ter também a fanfarra em movimento, que aqui a fanfarra da Associação Humanitária dos Bombeiros Voluntários de Reguinhos de Monsaraz, que irão entrar pelo recinto adentro, como fazem todos os anos, irão atuar livremente, passando pelas mesas, passando pelas pessoas, e é um espaço em que todos gostamos, porque temos tido um feedback extraordinário, porque realmente muitas pessoas, muitos reguenguenses, não conhecem, ou melhor, não têm o hábito de ouvir muito a fanfarra dos bombeiros voluntários de Reguinhos de Monsaraz, porque os eventos onde eles participam não têm sido muitos, mas nós temos colocado sempre um espaço para eles, porque é importante dar-lhe visibilidade ao trabalho que eles fazem, que é extraordinário. E temos também às 22h30 um grupo musical que são os Forever. Os Forever fazem tributo aos Chutes e Pontapés. É um grupo com vários músicos, em que onde têm passado têm feito extraordinários concertos. Eu já vi um concerto deles, já vi vários vídeos de concertos, e convido a todos que vão assistir, porque realmente eles dão um espetáculo extraordinário, muito, muito, muito bom. Esta homenagem aos Chutes e Pontapés, este tributo é realmente um tributo aos Chutes e Pontapés, porque eles cantam as músicas deles e fazem um espetáculo extraordinário. Convido a todos que possam e que assistam, porque realmente vai ser muito bom. E iremos fechar esta noite com o Brett, o DJ Brett, portanto, aqui não há necessidade de apresentações, porque todos a conhecem e sabem perfeitamente aquilo que ele faz e o ambiente que ele cria. Depois iremos ter no sábado, a partir das 17 horas, a animação infantil com insufláveis, com pinturas, com animação, portanto, que também por norma é hábito, isto para que, aliado aqui ao espaço infantil que temos no Parque do Jardim, portanto as crianças possam vir com os seus pais e possam ter também ali um espaço dedicado a eles, que irá depois estar até às 21 horas sensivelmente. Às 8 horas vamos ter o Festival de Estátuas Vivas. Já pelo segundo ano vamos ter participação de estátuas vivas, o que realmente engrandece também aqui o Festival Street Food, sem dúvida. É um trabalho extraordinário, são 10, depois transformam-se em 12 elementos que irão estar em exposição durante o festival, irão estar durante sensivelmente 2 horas e meia, portanto não pode ser muito mais tempo, porque
1: também não é fácil,
0: não é? E vão estar aqui
1: estas com o calor que vai estar também, não é?
0: Também é verdade, portanto vamos ter aqui Peter Pan, vamos ter aqui vários elementos que são bem conhecidos de todos nós, portanto fazem parte da nossa história, ou da nossa história de infância, ou já de adultos também, portanto, mas certamente que vai ser do agrado a todos. O ano passado foi um sucesso também, este ano vamos voltar a repetir. Depois iremos ter a atuação das filhanas, aqui neste caso das Chicas do Rio, mais um grupo que realmente movimenta também muitas, muitas, muitas pessoas a erguengos, muitas dançarinas, não sei se é assim o termo correto, mas portanto muitas sevilhanas serão certamente, e que também já todos conhecemos. Iremos ter às 20h30, portanto aqui na hora de maior, que irá estar mais ligada à refeição em si, Bruno Caramês, que é um músico de Évora, que tem uma forma de cantar extraordinária, portanto, que interpreta várias músicas de anos 80, 90, que é um vocalista extraordinário. Ele trabalha muito a solo, mas acreditem que também é de ouvir neste caso, porque o Bruno já tem alguns anos de música, em Évora é bem conhecido, mas podem assistir e garantidamente que irão gostar certamente. Depois, às 22 horas iremos ter o ensemble de metais, aqui a Sociedade Filarmónica Harmonia Erguenguense, que também participar no Festival City Food, como tem vindo a ser em anos anteriores, com o ensemble. Aqui há uma particularidade: a Sociedade Filarmónica Harmonia Erguenguense surpreende-nos sempre, e sempre pela positiva, e ainda bem, porque nós quando pedimos e quando falamos com eles, quando pedimos a colaboração deles, nós dizemos, pá, aqueles, o número de pessoas que estiverem disponíveis para poder estar presentes, e eles se nos dizem, pá, nós vamos estar com um ensemble de 7, 8 pessoas e conseguimos trazer 20, se for possível. Portanto, aqui é extraordinário o esforço que eles fazem para estar presentes e para ter uma boa presença, e agradecemos por isso. Depois iremos ter Pimenta Rosa. Pimenta Rosa é um grupo de música brasileira, música sertaneja, música mexida também, portanto, aqui a dar o ar de brasileiro também, aqui é o Festival de Street Food, a noite vai estar também boa para isso, portanto, acho que também liga aqui muito. Para finalizar esta noite, o DJ Moonlight, que também, portanto, nós conhecemos, portanto, um DJ aqui do nosso concelho, e que bastante tem atuado e bem representado, sem dúvida alguma. A juntar isto tudo, ambos os dias iremos ter a presença do Cassi, da Santa Casa da Misericórdia, que irão estar com origamis,
1: já que explicaram
0: origamis, e também, uma vez que estão na campanha do Pirilampo Mágico, vão estar disponíveis também para venda pirilampos mágicos no Festival de Street Food. A Associação de Artesãos de Erguengos irão estar também com pontos de venda do seu artesanato, amostra e venda, para quem pretender realmente também adquirir, e certamente porque vamos ter também forasteiros, porque é normal nesta altura do ano termos muitos forasteiros por Erguengos, e certamente que eles irão estar no Festival de Street Food, como tem sido hábito, irão certamente também pretender adquirir algo do artesanato erguenguense. Portanto, temos aqui uma quantidade de
1: atrações,
0: exato, obrigado João, de atrações que, aliados àquela comida que eu já falei também, aliados ao espaço extraordinário que nós temos, que é o Parque da Cidade, tudo isto certamente irá resultar num grande festival de Street Food uma vez mais.
1: E aliado ao bom tempo, que eu há pouco estava a referir, portanto vão estar a cerca de 36, 37 graus nesses dias, não é?
0: Exatamente, é importante também referir isso, porque este ano ainda não tivemos o verão, ainda não chegou, é verdade, mas ainda tivemos temperaturas de verão. Esta semana parece que sim, São Pedro realmente decidiu que seria o início do tempo de calor esta semana, e vai-nos presentear com isso, e nós realmente estamos preparados para esse bom tempo e para que haja calor, para que haja uma noite, tarde de noites agradáveis, para que as pessoas possam estar, sem dúvida alguma, à sua vontade e tenham disponibilidade para se divertir, acima de tudo. É isso.
1: A propósito do calor, há um pormenor que vocês fazem sempre questão de ter em conta, que é a programação é sempre ao final do dia.
0: Exatamente, é por isso mesmo, porque nós sabemos que na nossa zona chega a esta altura do ano, durante o dia não é agradável andar na rua, e nós esticamos sempre a programação do Festival Street Food para o final do dia, princípio de noite, por isso mesmo, porque realmente é mais agradável para todos nós, para quem está no festival, para os próprios Street Foods, como também para as pessoas que possam deslocar-se ao parque da cidade.
1: E também o facto de ser sexta e sábado e não sábado e domingo, já uma vez aqui tínhamos falado também sobre isso, porque lá está, o domingo por vezes é necessário descansar, não é?
0: Exatamente, o domingo é necessário descansar, e não só. As pessoas que vêm, os Truck Foods que vêm participar, muitos deles têm outras atividades profissionais.
1: Têm
0: que ir embora. Portanto, têm que ir embora, têm que desmontar, têm que... E não só. E nós fazermos sexta e sábado permite que a noite seja mais prolongada, e no domingo já não temos tanta possibilidade disso. Portanto, aquela forma de pensar o street food foi nesse sentido.
1: E o domingo provavelmente acabaria também por não ter tanta gente, não é?
0: Sim, acredito também perfeitamente isso. Acredito que o domingo, se fosse durante o dia, sim, mas depois do seu período de noite, já não tem tanto movimento como tem a sexta-feira e o sábado.
1: Há pouco o Pedro referiu que 2025 foi um autêntico sucesso. Vocês têm noção de mais ou menos quantas pessoas é que podem passar pelo espaço durante o festival?
0: Temos uma noção, assim, nós temos...
1: É difícil.
0: Não é fácil, porque nós não contabilizamos, nem estamos atentos...
1: Não há uma entrada assim, paga, não é?
0: Não há uma, é completamente livre, como todos sabemos, e isso é importante também salientar, mas nós temos sempre, e o ano 2025 foi a Associação Humanitária dos Bombeiros Voluntários de Arguinhos de Monsaraz que fez a venda dos copos, porque são copos reutilizáveis, portanto não são copos de plástico, temos aí também algum cuidado com o próprio ambiente, nós disponibilizamos os copos para que sejam vendidos pelas associações. Este ano serão os escuteiros, o grupamento de Arguinhos que irá fazer a venda, portanto temos ali a ideia de serem vendidos à volta de 1000 copos. Portanto, não quer dizer que 1000 copos representem 1000 pessoas, não, é muito mais, pois claro, porque há pessoas que têm copos em casa, de outros eventos e trazem, o que é normal, e temos outro tipo de bebidas que carecem outro tipo de copo, há pessoas também que não bebem, simplesmente bebem pelas garrafas ou algo assim, portanto...
1: Com a lata.
0: Pronto, exatamente. Agora, o número certo nós não conseguimos contabilizar, mas temos uma ideia que passam por ali durante estes dois dias muitas, muitas pessoas, porque depois consegue-se ver pelas imagens, não é? O espaço em si é um espaço amplo e está completamente cheio. Portanto, nós colocamos mesas e cadeiras, colocamos mesas, as cadeiras são, vamos até, será, é os bombeiros voluntários de Arguinhos de Monsaraz também colaborou connosco nesse âmbito, vamos buscar 200 cadeiras aos bombeiros, depois temos mais algumas também nossas, temos mesas, são 25 mesas que temos colocadas, depois mais algumas de apoio, isto no espaço central. Depois, os próprios truck foods têm mais mesas e cadeiras também espalhadas, portanto, há no próprio espaço em si, no próprio parque da cidade, existem muitos espaços com mesas e bancos, portanto, e como está sempre tudo cheio, pessoas de pé, podemos perceber que são muitas pessoas mesmo, não consigo contabilizar ao certo, mas passam muitas pessoas, o que é bom, e passam muitas pessoas também de fora, também é interessante isso.
1: Muito bem, é bom saber que muitas pessoas se juntam nesse fim de semana aqui a Arguinhos de Monsaraz, vindas de fora para participar no Street Food. Pedro Mata, o que é necessário fazer para reforçar ainda mais este festival nos próximos tempos? O Pedro dizia-nos noutras entrevistas que deu aqui à nossa estação que é preciso reforçar e é preciso fazer crescer o Street Food. O que é que vos passa pela cabeça, usando esta expressão, para que no futuro se torne um festival ainda maior?
0: Pois, João, aqui o festival para crescer, primeiro temos que garantir a qualidade dos produtos que são disponibilizados às pessoas. Isso aí nós temos que...
1: É uma preocupação.
0: Então é uma preocupação. Até porque existe a autoridade sanitária que faz uma inspeção antes da abertura do festival, portanto, e passa o certificado se o senhor pode abrir ou não. Isso é uma das nossas maiores preocupações. Depois, em termos dos espetáculos que nós apresentamos, nós, vamos ver, poderíamos dizer aqui, trazemos aqui um grande grupo ou um grande artista a nível nacional para encher a casa e nós podíamos o trazer.
1: Mas o problema é depois, mas, a nível de valores, não é?
0: Pois, sim, exatamente. Agora, nós não somos uma, vamos lá ver, isto não, nós não somos uma comissão de festas. Aquilo que nós fazemos e que a Freguesia tenta fazer é um evento para poder trazer aqui e fazer um fim de semana diferente às nossas pessoas, para valorizar o que é feito também por nós. Por isso temos a participação das associações. Temos a participação daquilo dos nossos, ao fim e ao cabo. Portanto, se quisermos que este festival cresça e dê um pulo enorme, teríamos que ter aqui alguém associado a este festival. E não teria que ser a Junta de Freguesia, ao fim e ao cabo, a estar à frente de um festival.
1: Embora haja o apoio do município também neste evento.
0: Sim, sim, sim, sim, isso, claro, isso é extremamente importante. O apoio do município estar, e tem que ser, porque o espaço em si requer muita logística. Temos a logística da parte elétrica, a parte da água, a parte de limpeza, ao fim e ao cabo também, para o espaço estar pronto. Portanto, há aqui uma grande colaboração do município, a qual agradecemos também sempre, e temos também um patrocinador que está connosco desde o primeiro momento, que é a Caixa de Crédito Agrícola. É importante também referir isso. Agora, mas para isto ser um festival grande, ter uma dimensão grande, teria que estar por trás uma organização, uma organização profissional, afim ao cabo. E a nossa preocupação enquanto freguesia de Dragões de Monsaraz é muito vasta.
1: E não é preferível qualidade do que quantidade.
0: Sim. E nós pretendemos que assim seja, que se mantenha assim, que seja um festival para fazer, que é isso que é. Fazer essa comida de rua, algo diferente, porque não há air games, a verdade é que não há. E recordo aqui, João, foi o primeiro festival de street food no Alentejo. No mesmo ano teve de lugar também um passado um mês em Ponte Sor, mas o primeiro foi em Arguengos, organizado por nós, trazer esse tipo de comida, esse tipo de ambiente, e depois aliar a música, a tradição, o artesanato, o espaço em si, tem de ter cá a família dentro, os amigos, e as pessoas terem momentos para confraternizar. Isso é o mais importante. É isso que nós pretendemos. Portanto, não queremos que seja um evento de massas, não é necessário ser um evento de massas. Aquilo que nós fazemos, e o propósito, é para as nossas pessoas, para lhes dar esses momentos. Portanto, se fosse para crescer e ter aqui um festival grande, isso teria que ser uma empresa ou alguém profissional a fazê-lo, porque realmente teria um outro objetivo, que seria um lucro, não é? E nós não é isso que nós pretendemos. Portanto, o investimento que a freguesia faz é no sentido de proporcionar aos seus fregueses e àqueles que nos visitam algo diferente, algo que não é hábito existir em Arguinhos de Monsaraz.
1: Portanto, o objetivo principal está alcançado.
0: Está, sim, sem dúvida alguma.
1: Finalmente, Pedro Mata, um convite para que os reguenhenses, e não só, quem nos ouve em qualquer parte do Alentejo, se juntem a vós.
0: A todos mesmo, venham até Arguinhos, dia 22, sexta-feira, e dia 23, vamos ter muitos momentos agradáveis, vamos ter momentos de muito boa música, vamos ter momentos de dança, vamos ter momentos artísticos, vamos ter atuações dos nossos de Arguinhos, mas também vêm outros atuar. Venham até Arguinhos, venham provar os diversos tipos de comidas que vamos ter à disposição. Os vários Trago Foods vão estar com muita vontade de trabalhar, com muita qualidade, porque isso é garantido. Um ambiente extraordinário, parte da cidade de Arguinhos é realmente um local cheio de encanto, e quem vier certamente não se irá arrepender. Portanto, o convite está feito, apareçam. Arguinhos de Monsaraz gosta e sabe receber.
1: Muito bem, fica o convite. Pedro Mata, muito obrigado por ter vindo aos nossos estúdios. Continuação de um bom trabalho e até sexta-feira. Vamos encontrar certamente sexta-feira também ao final do dia, até porque posso já avançar que a Voz de Arguinhos vai estar em direto a partir do Festival Street Food, na sua inauguração na sexta-feira. Bom, daqui a pouco vamos ter na antena da Voz de Arguinhos mais uma edição de Discos Pedidos. Terminamos com Ciro. Esta hora de emissão traz-nos o seu castelo de cartas.

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11: E das 11 passam agora 6 minutos. Uma vez mais, bom dia. Sejam bem-vindos à hora dos discos pedidos.
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13: Vamos na luta, São Freda. 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Cuidado.
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2: Cá estou então para passar a música que quero ouvir até perto do meio-dia, sempre acompanhado pelo Instituto Ótico de Reguengos.
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2: 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Até perto do meio-dia, aguarda a sua chamada pelo 266-502-766. Primeira participação de hoje é do nosso ouvinte Feliciano. Muito bom dia.
4: Ó, Sr. João, muito bom dia.
2: Está a ser um bom dia, Feliciano?
4: Está a ser um bom dia, quentinho.
2: É verdade, João. É verdade. Mais quentinho hoje, sim.
4: Mais quentinho, por isso está a ser belíssimo.
2: Pronto, ainda
4: calmo,
2: bem.
4: Calminho aqui.
2: E calminho, como convém, não é?
4: Mas tudo está calmo, Sr. João.
2: Pronto, ainda bem. Feliciano, então vamos à nossa habitual frase.
4: Ora, Instituto de Reguengos, Ótico de Família.
2: Ora, hoje vamos aqui ouvir uma canção bem popular, não é?
4: Exatamente, Sr. João. Mas vamos buscar mais um meu baú, que é o Vítor Rodrigues, põe a mão na cabecinha.
2: Exatamente. Vamos dedicar.
4: Vamos dedicar aqui para o Sol das Fuzeiras, vai para a Felícia, para a Tonica, para o Manela Bino, para o Eduardo, o António Veríssimo, o António Calado, o Toy. Nossa, o Toy há dois dias que não dá sinal de vida.
2: É verdade, é verdade. Parece que não tem tido a oportunidade de participar.
4: Parece que estão lá, que a gente está logo em festas com ele, Sr. João.
2: Não, mas sei de fonte segura que está tudo bem.
4: ainda bem que sim, Sr. João. Eu por causa tinha estranhado há dois dias que dava fogo.
2: Sabe que isto é tudo uma questão de estudos, não é?
4: Ah, pronto, Sr. João.
2: Ele depois certamente explicará.
4: Exato.
2: Pronto.
4: Olha, a gente está a falar nele e o gajo dá um toque.
2: Olha, afinal, está a ver. Mas está a ouvir, sempre, está a ouvir.
4: Sempre faz bem a gente falar nele.
2: Exatamente, é verdade, sim, senhor.
4: Vai para o Toy, vai para o António Pires, o António da Cotovia, o António Veríssimo, o António Calado. Ora, para o Bruno, André, Luís Maximino, Zé da Horta, Francisco Laço, Zé da Carabina, Joaquim Elias. E melhoras para a irmã dele, a Dona Conceição, Dona Flávia, Dona Tina, Dona Alexandra, para as senhoras da Azaruja, para a Dona Rosarinho, para o Beca, Sr. Agostinho, tinha dito, não sei se tinha dito, se não, olha, Sr. João, posso ver na rádio e fiquemos por aqui já, porque já está um bocadinho tudo atrapalhado.
2: Muito bem,
4: O computador é dele aqui uma branca, Sr. João.
2: E depois quando é muita gente já se sabe, não é?
4: Exatamente, fica alguém para trás, pronto.
2: Mas pois não, claro. Muito
4: mas não
2: bem.
4: não é essa a intenção, né, Sr. João?
2: Claro, não, nós percebemos isso.
4: Exato. Um abraço para o Sr. João e até amanhã e obrigado.
2: Obrigado eu pela participação, Feliciano. Continuação de um bom dia de trabalho.
4: Igualmente para o Sr. João e até amanhã e obrigado.
2: Obrigado, até amanhã, bom dia. Vamos então ouvir esse êxito do Vítor Rodrigues. É para ouvirmos esse tema que se chama Põe a Mão na Cabecinha.

0: Aí está, põe a mão na cabecinha com Vítor Rodrigues na abertura desta edição da manhã dos Discos Pedidos. E agora vamos conversar com o nosso ouvinte Toy. Muito bom dia.
1: Bom dia, Sr. Freire, e a todos os seus fiéis ouvintes. Como é que vocês estão?
0: Eu estou bem, muito obrigado. Espero que o Toy também, não é?
1: Uma maravilha, Sr. Freire.
0: Pois, é que o Feliciano estava preocupado consigo.
1: É pá, é sempre bom sinal saber que os amigos estão preocupados.
0: Pois, eu também acho que sim, também acho que sim.
1: Mas é por um bom motivo, agora anda a estudar, Sr. Freire.
0: Pois, afinal eu disse bem, não é?
1: Diz.
0: Pronto, muito bem.
1: Olha, o recado da Rússia, César me está na escuta, Sr. Freire.
0: Também está sempre na escuta.
1: É verdade. Pois, agora deve chegar a engenheiro.
0: Pronto, e quando chegar, estamos cá para comemorar, não é?
1: É pá, era bom, era. Olha, a nossa praia.
0: Um abraço para ele também.
1: Olha, aquilo só é um desalento, não se pode falar com o Sr. Freire, pá.
0: Então?
1: É pá, não dá para ouvir e nem para falar com o Sr. Freire, temos de estar com a atenção nas aulas.
0: E nem há uma pausazinha, não é?
1: Ah, pois, da segunda e terça foi intenso, hoje tivemos que folgar, Sr. Freire, amanhã voltamos.
0: Pois, exatamente, compreendo perfeitamente. Mas,
1: amanhã, isso... sexta e segunda, depois a seguir ao fim de semana ainda temos que ir um dia.
0: Mas isso também é uma situação temporária, não é?
1: Tal e qual é. Portanto, 35 horas tem que ser fazer.
0: Deixemos o Toy estudar e depois então ele regressa aqui às participações.
1: E quando não souberem, pergunta lá ao Sr. Engenheiro, o Sr. Engenheiro esta não percebo. E ele vai lá, mete o dedo e pronto, pode ser que facilite.
0: Muito bem.
1: Então vai o Rio, também está na escuta. Vá, Sr. Freire, ora, Instituto Óptico de Reguengos, o seu óptico de família.
0: Agora para o Francisco Queiro, vai ao concerto, Toy.
1: Oh, Sr. Freire, agora estou desatualizado.
0: Está desatualizado?
1: Estou.
0: A banda RFR vai dar um concerto.
1: Estou mesmo desatualizado.
0: Você não ouve a voz de Reguengos, depois, pronto, é logo um problema, não é?
1: Oh, Sr. Freire, tem sido um pesadelo há dois dias, homem. Hoje até estava dizendo, foi logo às 7 da manhã, assim, lá para cima da gabine.
0: Não,
1: para cima não, para dentro.
0: Mas pronto, eu atualizo. Vai ver Rock no Moinho do Djeb, das 18 às 20, no sábado.
1: Meu Deus.
0: Está a ver?
1: Se calhar tem que lá e tem com ele.
0: Eu estou cá para informar.
1: Tal e qual, Sr. Freire. E será que aquilo está lá com a música do coisa?
0: Olha, só mesmo para o convencer, Toy, vou-lhe dizer que há cerveja e bifanas.
1: Era isso que ia perguntar.
0: Então, eu já respondi. Eu estou cá sempre para ajudar, já sabem.
1: Uma música do vagabundo à cerveja fresca. Ah, pois.
0: Está bem visto. Portanto, olha, já sabe, coloque na agenda.
1: Tal e qual.
0: Muito bem.
1: Isto é aqui perto.
0: Pois, exatamente, ainda para mais, não é?
1: Olha, o amigo João Cosme também está na escuta.
0: Se calhar também vai.
1: Se calhar temos que lá dar um cheirinho, sim, Sr. Ferreira.
0: Pronto, muito bem.
1: E o caminho é bom.
0: Ah, isso já não sei.
1: Mas sim, eu, Sr. Ferreira, que eu conheço aquilo bem.
0: Pronto, então, se o caminho é bom, melhor ainda.
1: Foi.
0: Pronto.
1: Então vá, Sr. Ferreira, não vou dizer para estar mais a linha. É o Henrique Iglesias, não
0: é? É, consigo a sala Elfim, não é?
1: Tal e qual, Sr. Ferreira. Então vá, olha, vai para todo o auditório, cá e além fronteiras, as melhores, para quem está menos bem de saúde. Um abraço, é pau, e agora que chatice outra vez, até terça, Sr. Ferreira.
0: Pronto, lá terá que ser, não é? Lá terá que ser.
1: Eu peço ao engenheiro, já tenho aqui o aparelho. Hoje sou o engenheiro e hoje sou o Ferreira ao mesmo tempo.
0: Se calhar isso dá mau resultado. É caso para dizer bons estudos, Toy.
1: Obrigado, Sr. Ferreira.
0: Então até terça, um abraço.
1: Vá, um abraço.
0: Obrigado, bom dia. Ora bem, vamos então ouvir Henrique Iglesias com essa canção. 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

0: Contigo a Selfim, a música trazida por Henrique Iglesias, a emissão dos discos pedidos da manhã. E lembro que pode participar também através de mensagem na próxima hora, lembrando que pode enviar para o Facebook ou então através do 961-734-481 a sua mensagem SMS ou WhatsApp. É depois do meio-dia que passam também essas canções. Para já, voltamos à nossa linha telefónica. Conversamos com o Francisco em Aldeias Montoito. Muito bom dia.
1: Olá, Sr. João Ferreira, bom dia.
0: Tudo bem por aí, Francisco?
1: Tudo bem, com muito calor.
0: É verdade. Então, vamos à frase, não é?
1: Instituto Óptico de Alguém, o seu óptico de família.
0: Voltamos a ouvir a Rosinha, não é?
1: É, neste excelente tema tenho um pito bem detonado.
0: E vamos dedicar?
1: Vamos dedicar ao amigo José Manuel Paga da Aldeia de Montoito e para o amigo José Benho de Montoito, para a menina Ana Margarida da Aldeia de Montoito, para o Joaquimzinho do Ricardo Flamengo das Aldeias, para o amigo Zezinho da Horta e para a dona Conceição Aires e para o seu marido António Aires, para o amigo Francisco Cabral da Aldeias de Montoito, para o carpinteiro Manuel Gorreto também das Aldeias, para o menino André Missas de Guedelha, para o Alexandre e para as suas colegas de Redondo, para o menino Nuninho Coelho Bonitinho da Aldeias de Montoito, para a menina Marisa, agora para a menina Belinha e para o doutor Nelson Macias da Aldeia de Montoito, para a menina Soraya Federica e para a menina Mónica, para o José Patinho e para a sua esposa Gertrudes da Aldeia de Montoito, para o amigo do Sérgio Mónica e para a prima Joselina, para o amigo João Rosa e para a sua esposa Carla Canelas, para o Luca Morgado e para a menina Paula Caeiro, para as meninas Eduardo de Montoito, para o amigo Rochinol e para a sua esposa Sandra de Jesus, para Maria José de Arganho e seu gatinho bonitinho Gabriel, está tudo.
0: Muito bem, está dedicado, Francisco. Espero que possa continuar a passar bem este dia.
1: Igualmente para si, Sr. Ferreira.
0: Muito obrigado, até amanhã.
1: Até amanhã.
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0: E depois de escutarmos a Rosinha, seguimos para mais uma participação. Ao telefone temos o nosso ouvinte, António Palma. Muito bom dia.
1: Ora, está muito bom dia.
0: Bem disposto, António?
1: Estou bem disposto.
0: E o trabalho a correr bem, não é?
1: Sempre a correr bem, por enquanto mesmo.
0: E depois?
1: Se está a haver nenhuma avaria, está tudo a correr bem.
0: O problema são mesmo sempre as avarias, não é?
1: É verdade. É
0: já percebi
1: verdade.
0: Que sim. Quem trabalha com máquinas está sempre...
1: Às vezes acontece.
0: Pois é. Ora bem, então, vamos à nossa frase.
1: Instituto de Arganho, o seu ótimo familiar.
0: Hoje vamos ouvir música do nosso Alentejo, não é?
1: Vamos ouvir os Aretões com a Dona Tati.
0: Exato. Dedicamos.
1: Dedicamos a todos os colegas que têm dado a cotovia, o pessoal aí das cozeiras, andando ao Rico Homem, para o Casa Alta, da Alvegaria, para o Sr. Agostinho, e para vocês aí no Unirádio, para todos os ministros da equipagem correta, bom dia.
0: Muito bem, está então dedicado. Sendo assim, António, espero que o dia possa continuar a correr bem. Um abraço da nossa parte.
1: Obrigado, já comento. Um abraço, o resto, bom dia.
0: Muito obrigado, até à próxima, obrigado. Bom dia. Vamos lá então ouvir os Alentons. Trazem-nos Dona de Si.

0: Muito bom dia.
1: Olá, Sr. João Ferreira, bom dia a todos os ouvintes.
0: Tudo bem, Becas?
1: Está tudo. Por aí, Sr. Ferreira, está bom?
0: Por aqui está tudo bem também, sim. O Becas hoje não está muito longe de nós, não é?
1: Não, estou mesmo aqui.
0: Pois.
1: Carreguei-vos aqui mesmo, aqui no Ecocentro.
0: Muito bem.
1: Estamos aqui na luta, Sr. Ferreira.
0: Hoje, juntamente com o colega?
1: Com o Ricardo Cuco.
0: Muito bem, sim senhor, um
1: ele
0: bom dia de trabalho.
1: Fora, aqui. Ele está ali fora, eu também, mas ele está lá mais longe e ele agora me diz, é para cá, já foi, eu vejo ele que bem.
0: Pronto, é tudo em movimento, não é? Tudo em direto.
1: É pá, sabe você de manhã, você sabe que anda sempre aqui na luta, não é?
0: Eu sei que sim, eu sei que sim. Não se pode parar, não é?
1: Oi, olha a Flávia, essa querida. Olha, já passei hoje, Flávia, mas não preciso sempre parar. E é o Tony das Favelas também está na escuta, e depois tem tanta gente.
0: É verdade, é verdade.
1: Beijinho para a Nevita, para aquela rapariga.
0: Muito bem.
1: E pronto, e o Pereira, e mais o quê? Eu sei que ela viu mais alguma coisa. Olha!
0: Sim?
1: Quer dizer alguma coisa para o Sr. Pereira? Dê bom dia, nem nada. Diz só bom dia.
2: Bom dia.
1: É o Manela.
0: Muito bem, pronto. Coisa? Isto é quase uma entrevista em direto, não é?
1: Olha, este vai a fugir o outro. Mas é o nome do outro, já me esqueceu. David Ney, David.
0: Pronto.
1: David está cá novo e ele ainda está um bocado tímido.
0: Pois, mas com o tempo chega lá, não é?
1: Mas o gajo ouvia no rádio, mas não sabia que era eu.
0: Isto, o Becker está a ficar já famoso também, não é?
1: Ah?
0: O Becker está a ficar famoso.
1: Não, famoso está o Ferreira. Ferreira que é famoso.
0: Também não.
1: Eu já gravo discos e tudo.
0: Não, pois, outros tempos.
1: Bom, estava-se mais novo.
0: É verdade. Então, vamos ouvir os Bandidos do Canto, não é?
1: Qual é que era o nome da música?
0: Rosa.
1: A Rosa, que é o pedido do Ricardo Cuco.
0: Exatamente, foi o Ricardo que escolheu.
1: O Ricardo já que escolheu.
0: Exato.
1: A gente temos que os tratar bem, não, depois deixou a gente aí a pé.
0: Pois, é melhor.
1: É melhor. E pronto, olha, eu vou indicar a toda a gente, não esquecendo das primas e os nossos imigrantes, Sr. Ferreira.
0: Sim.
1: Alguém faz anos aí no TCRESP hoje?
0: Não, hoje não tem ninguém aqui registado.
1: Então parabéns para quem faz anos.
0: Exato.
1: Agora voltou o som da carrinha, do rádio, é uma coisa diferente.
0: Pronto.
1: Tem que andar a fugir ao pé deste.
0: Então, bom trabalho para vocês.
1: Obrigado, Sr. Ferreira. Só quer dizer que no Canadá está a chover.
0: Ah, é?
1: A Manuela já mandou aqui foto.
0: Ah, estava calor, dizia a Manuela agora há dias.
1: Eu parecia-me que era chuva e também foi aqui tão rápido. Ela pois. Foi centrada e diz alguma coisa.
0: Ok, muito bem, combinado.
1: Vá. Adeus e obrigado.
0: Obrigado, Becas, pela chamada. Bom trabalho para vocês.
1: Adeus.
0: Até amanhã. Vamos ainda ouvir os Bandidos do Canto. Vamos escutar Rosa.
3: No...

0: A rosa trazida pelos bandidos do Cante 23 para o meio-dia. Seguimos com mais uma participação e agora vamos até a Vendinha. Conversamos com o nosso ouvinte Rosarinho. Muito bom dia.
1: Bom dia, João.
0: Cá estamos de novo, não é, Rosarinho?
1: É verdade.
0: Então como é que está a ser a sua manhã?
1: Estender a roupa e apanhar roupa.
0: Pois, coisas de dona de casa, não é?
1: Tem que ser.
0: Alguém tem que fazer. É,
1: estender e apanhar logo a seguir.
0: Pois, e ainda para mais está um belo dia para isso, não é?
1: Claro, por isso mesmo é que...
0: Gosta de calor, Rosarinho?
1: Não muito.
0: Não muito. Pois, olha, não tenho boas novidades para si.
1: Eu gosto mais é da primavera, não esquece, tivemos primavera.
0: Pois, era isso que eu ia dizer, não é? Nós já não percebemos muito bem em que estação estamos, não é? Isto vai-se misturando.
1: É só já inverno e verão.
0: É quase isso, sim. Mas pronto. Rosarinho, então vamos saber qual é a frase.
1: Instituto Ótico dos Gangues, o seu ótico de família.
0: Muito bem. Quem escolheu para ouvir?
1: O Camané, Soldados de Saco Comigo.
0: Exatamente. E vamos certamente aqui dedicar a alguém, não é?
1: Vamos dedicar. Vai para as Fazeiras, vai para o rancho do campo, os trabalhadores que trabalham no campo. Não fossem eles, nós não comíamos.
0: É verdade.
1: Vai para a Manuela Cambaio, à Marília dos Reguengos, com um beijinho grande, à Conceição Aires, não sei agora o nome de...
0: Não se lembra mais ninguém.
1: Sim, vai para o meu filhote, se eu estiver na escuta.
0: Sim.
1: E não me lembro assim agora de mais ninguém.
0: Pronto.
1: Vai dar a Z.
0: Vai dar a Z. Fica tudo incluído, não é?
1: Exatamente.
0: Amanhã pode ser que se lembre de mais alguém.
1: Tal e qual.
0: Rosarinho, então, uma vez mais, muito obrigado pela sua participação e, olhe, espero que possa continuar a passar bem esta quarta-feira, está bem?
1: Muito obrigada, igualmente, João.
0: Muito obrigado. Um beijinho para si. Até amanhã.
1: Um beijinho. Até amanhã.
0: Até amanhã. Bom dia. Vamos então ouvir esse tema. Do Camané, uma versão ao vivo de Saudades Trago Comigo.

Guitarra portuguesa José Manuel Neto. A viola Carlos Manuel Proença. Contrabaixo Paulo Barros.

0: 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E avançamos para mais uma chamada. Conversamos agora com o nosso ouvinte Fátima Henriques. Muito bom dia.
1: Bom dia, João.
0: Tudo bem, Fátima?
1: Ora, cá toma.
0: Mais um dia, não é?
1: Mais um dia, tipo, eu caso com o marido como sempre.
0: Exatamente.
1: O marido anda aqui lavando a penduradazinha.
0: Pronto, está também entretido, não é? Tem que ser.
1: Tem que ser.
0: É verdade. Ora bem, então vamos querer saber qual é a nossa frase.
1: Este é o Tudor Trevengo, só de família.
0: Exatamente. Hoje, quem vamos ouvir?
1: O Zé Amaro, vai com Deus.
0: E vamos também dedicar, não é?
1: Sim, vai já para as minhas filhas, com um grande beijinho para elas. Depois vai para as minhas netas, para os netos, para as bisnetas, para os genros, para o marido, para os velhos, para a família.
0: Muito obrigado.
1: Para a continuação de melhor para o meu neto Tiago. Já se foi abaixo outra vez, sei lá.
0: As melhores.
1: As melhores para ele.
0: As melhores para ele.
1: E para os adota também.
0: Sim.
1: E para os nossos ouvintes, olha, para os participantes e ouvintes da nossa rádio, para toda a gente, olha, uma boa quarta-feira para toda a gente, com saúde. Eu estou precisando de saúde.
0: Verdade, verdade, sim senhora.
1: Saúde é o mais importante, senhor Cachetei.
0: É verdade, sem dúvida. Sem ela nada fazemos, não é?
1: Exatamente. O meu pai, coitadinho, me já contei ao João muitas vezes, é o que ainda está.
0: Sim.
1: Era latoeiro, pronto.
0: Sim.
1: E eu apoio, tinha aquela coisa. Ah, saúde, pai, mas comer dinheiro. E já contei isto muitas vezes, não é?
0: Sim, já contou, já, é um oficina.
1: E eu depois dizia assim, pai, era a mais velha dos 10 irmãos. Pai, para que é que você diz, filho? Eu falo, a gente tem muito dinheiro, não tem saúde. A saúde vai mais com o dinheiro. E realmente é verdade.
0: Sem dúvida.
1: É verdade.
0: Sem dúvida.
1: É verdade.
0: Muito bem, Fátima. Olha, agradeço então uma vez mais a sua participação e continuação de melhoras aí para a família, está bem?
1: Obrigado, João.
0: Obrigado. Até amanhã.
1: Uma boa quarta-feira para hoje e para toda a família também.
0: Muito obrigado.
1: Até amanhã.
0: Obrigado, até amanhã. Bom dia. Ora bem, vamos então seguindo com a música escolhida pelos nossos ouvintes. Ainda há tempo para mais uma chamada. Exatamente, estava aqui a verificar o tempo e, portanto, há tempo para uma última participação nesta hora. Para José Amaro, traz-nos Vai com Deus.

0: Chama-se Vai com Deus, este tema trazido pelo Zé Amaro à emissão dos discos desde a manhã. Bom, e para terminarmos esta edição, vamos conversar com a Alexandra. Muito bom dia.
1: Bom dia, João.
0: Então, Alexandra, tudo bem?
1: Está tudo bem, e com o João?
0: Também, infelizmente. E as colegas, como é que estão?
1: Oi.
0: É a Mónica, não é?
1: É a Mónica. Ana hoje não veio, só veio uma Ana, a outra Ana não veio.
0: Pronto, há sempre um elemento que falta, não é?
1: Todos os dias tem que faltar uma. Parece que é promessa, João.
0: Pois, eu já percebi isso, não é?
1: Pois, mas eu agora estou-me a portar bem, por isso é que elas não se queixam, João.
0: Pois, a Alexandra tem estado presente.
1: Pois
0: é, sim senhor.
1: Elas é que falham, mas agora não dizem nada.
0: E também estão a falhar com a rádio, que não têm participado.
1: Ah, não, João, isto agora com o calor é muito complicado delas entrarem para a rádio.
0: Pior ainda, não é?
1: Pois, é pior.
0: Se não entraram com o frio, com o calor agora, é para esquecer.
1: Ainda pior. Mas, João, eu estou a ver se consigo convencer a minha colega Ana.
0: Sim.
1: Mas a minha colega não quer entrar, hein? Sabe porquê?
0: Porquê?
1: Porque é romena e ela diz que com o João não percebe.
0: Ah, pois. Bom, posso arranjar um tradutor.
1: Mas olha, João, mas se eu percebo, o João também vai perceber isso, ele é ainda melhor do que eu.
0: Pois não sei, talvez.
1: É uma questão. Fala bem português, João.
0: É uma questão de tentarmos.
1: Ela é que não quer entrar para a rádio.
0: Se calhar qualquer dia perde a vergonha e participa, não é?
1: Ah, vergonha é que ela não tem, João.
0: Pois, já tinha dito isso. Já tinha dito. Bom, então vamos saber qual é a frase, Alexandra.
1: Instituto Ótica de Gangues, de Ótica de Família.
0: Quem vamos ouvir?
1: Ah, é o Totó Cotunho.
0: É verdade, com o Litaliano, não é?
1: É italiano.
0: Muito bem.
1: A minha colega quer italiano. Não sei onde é que ela agora vai arranjar isto.
0: Pelo menos na rádio vai ouvir.
1: Pois, pelo menos olha, vai ouvindo. Já não
0: pelo
1: é
0: menos,
1: mal.
0: Exatamente. Então, dedicamos, Alexandra.
1: Vai aqui já para a minha colega, estou do trabalho. Vai para a Flávia, vai para a Conceição Ares, com o Sr. Agostinho, com o João Roque, para a Vera Fitnicki. João, é para toda a gente que dedica para aqui, que gosta de ouvir aqui o meu rancho. Fica para toda a gente mesmo.
0: Pronto, fica então dedicado ao nosso auditório.
1: E quem não gostar de ouvir a gente, me fecha os ouvidos.
0: Não, eu acho que toda a gente gosta.
1: João, a gente estamos a ficar famosas.
0: Sim, eu já percebi
1: toda
0: isso.
1: Toda a gente gosta da gente.
0: É verdade. Por isso tem que participar mais, não é?
1: Pois, João.
0: Pois é. Pronto, então resta-me desejar um bom dia de trabalho para todas vocês aí.
1: Obrigado e aí por João também.
0: Muito obrigado. Até amanhã.
1: Até amanhã, João.
0: Bom dia, obrigado.
1: Bom dia.
0: Ora bem, ficamos por aqui mesmo quanto à sua participação nesta edição da manhã dos Discos Espíritos. Lembrando que depois do meio-dia no ar vamos ter as habituais propostas para o seu almoço e, claro, o espaço habitual de mensagens. Se quiser enviar a sua, poderá fazê-lo para o nosso Facebook, por SMS ou por WhatsApp. Lembramos o número 961-734-481. 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
0: Ora, pois bem, e vamos então ouvir L'Italiano com Totó Cotunho no fecho de mais uma hora de emissão.

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6: Neste momento, 5 minutos depois do meio-dia.
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6: Entramos no habitual espaço de pedidos musicais que chegam por mensagem.
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6: Exatamente, é a proposta que lhe fazemos, uma hora que é oferecida, como sempre, pela Soft Bacor.
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8: E avançamos já para a música. Começamos com esta mensagem que diz: bom dia, Sr. João, gostava de ouvir DJ Ruma Fátima, Não Me Negues o Teu Amor. Um bom dia para si, obrigado. Assina Ana Gato. Obrigado, Ana, pela participação uma vez mais. E vamos lá então ouvir esse tema que já se tornou um sucesso também aqui na rádio. DJ Ruma Fátima com este ritmo que abre a hora, Não Me Negues o Teu Amor.

Depois de ouvirmos DJ Ruma Fátima, seguimos agora com a dupla Zezé de Camargo e Luciano. Esta mensagem diz então o seguinte: bom dia, gostaria de ouvir Zezé de Camargo e Luciano com o tema Para Mudar a Minha Vida, para dedicar aos meus pais e irmão, também para todos os ouvintes da Rádio Voz de Reguengos. Obrigada. Obrigado também por esta mensagem enviada para o nosso Facebook. Vamos à música.

0: Música trazida por essa dupla do Brasil, Zezé Di Camargo e Luciano.
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0: Diz-nos o nosso ouvinte Duarte Silva. Boa tarde, queria pedir uma música dos Lírios do Campo para dedicar ao FF Carrinhas, aos colegas de trabalho e para a Sociedade Agrícola Pestana e Monte do Baldio. Obrigado, Duarte, pela mensagem. Vamos ouvir Linda Trigueirinha com Lírios do Campo.

0: Os sons que se fazem no Conselho de Reguengos de Monsaraz com os Lírios do Campo hoje a passarem também por cá. Vão passando 24 minutos do meio-dia. 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
0: E vamos avançando com mais mensagens. Agora o nosso ouvinte João Marques diz-nos: bom dia, João. Queria dedicar a música Rise Up de Yves Larocque ao meu colega Zé da Marlinha, ao Nico Construções FM, ao António Luís Medinas, ao Duarte Silva, André Paciências, ao Pililiu, Marco Bragado e Ricardo Capucho e ao resto de todos os ouvintes. Obrigado e o resto e um bom dia. Obrigado, João. Uma ótima quarta-feira para si também. Agradecemos a participação. E vamos lá então escutar esse som de Yves Larocque, Rise Up.

0: E depois deste tema bem ritmado, seguimos com mais música neste arranque de tarde. E para ouvir agora, Leandro.
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0: Diz o nosso ouvinte António Mieira: bom dia, gostava de ouvir o Leandro com Que Mal Te Fiz Eu, para dedicar à minha irmã e afilhada. Obrigado, um abraço, assina a Mieira. Obrigado, António Mieira, um abraço para si também. E vamos lá então ouvir esse êxito de Leandro, já toca na Voz de Reguengos. Que Mal Te Fiz Eu.

0: Que mal de Viseu com o Leandro. E daqui a pouco vamos escutar Explorador Tuga. 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
0: E seguimos, tal como dizia, com o Explorador Tuga. Bom dia, João. Hoje passa para mim, Explorador, o meu amor das rosas. Dedico a todos os que amam flores. Beijinhos para todos. Votos de um bom dia. Assina Manuela Marques. Obrigado, Manuela. Um continuação de uma boa quarta-feira. E cá está o tema.

Oh, meu amor das rosas, é música trazida por Explorador Tuga. 22 minutos para uma, edição de discos pedidos por mensagem até perto da hora certa. Vamos prosseguindo agora para ouvirmos o som dos 4 Menes. Bom dia, gostava de ouvir 4 Menes e Sede, obrigado. Obrigado também a quem enviou esta mensagem para nós através do 961-734-481.

0: Os Quatro Manners e Sede, esse tema que ouvimos. De seguida, vamos recordar o Zaba em The Winner Takes It All.
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0: Bom dia, João, como estás? Mando uma mensagem a desejar um resto de uma ótima semana a todos os ouvintes. Mando um beijinho para os meus tios do Canadá, que tenho saudades. Um abraço para ti e para a tua família. A música escolhida é The Winner Takes It All, do Zaba. Assina esta mensagem o João Marques. Obrigado, João. Um abraço. Agradeço também a participação. E vamos lá recordar este fantástico tema do Sueco Zaba, The Winner Takes It All, já às 18 minutos da 1 da tarde.

E depois desta fantástica recordação, vamos para o último pedido que nos chega do nosso ouvinte Carlos Placas, a dizer bom dia, queria dedicar esta música aos mais trabalhadores, se não estiverem a dormir, Daniel Vaquinhas, Rodrigo Cardacho, Leonardo Serra, José Galrão, para dedicar também ao André Magro, um abraço para todos eles, que não se cansem muito a trabalhar, e um obrigado e abraço a vocês. A música é Lá Se Foi, o Boi com a Corda, Bruno e Barreto e DJ Kevin. Muito obrigado, Carlos. Um abraço também e a continuação de um excelente dia de trabalho, assim desejamos. E vamos então ouvir essa canção que vem do Brasil com a música de DJ Kevin e também Bruno e Barreto.

0: E assim escutamos este som vindo do Brasil, que encerra assim também esta edição de Discos Pedidos por Mensagem, que amanhã regressa depois do meio-dia. Se entretanto quiser enviar já a sua participação, já sabe, o nosso Facebook está ao seu dispor e, claro, também pode enviar por SMS ou WhatsApp. Lembramos o número 961-734-481. 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
0: Ficamos agora a 8 minutos da 1. 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
4: Estamos a menos de 5 minutos da 1 da tarde. Não esqueça que depois da 1:30 no ar mais um episódio dos Parodiantes. Entretanto, vamos ter notícias. Para já o tempo, uma tarde que começa com muito sol, praticamente um dia de céu limpo em todo o Alentejo, o vento a soprar em geral fraco, hoje com subida acentuada da temperatura máxima. Lembro os valores para a região: 33 graus é máximo hoje em Reguengos de Monsaraz, 33 em Évora, 33 também em Mourão e Beja, 34 em Portel e Moura, 32 em Redondo e Alandroal, 30 graus é a máxima em Porto Alegre. Na próxima noite a mínima vai descer aos 16 graus em Reguengos e amanhã voltamos a ter de novo uma subida da temperatura máxima. Estão previstos 36 graus amanhã na cidade de Reguengos. A Universidade Aberta promove hoje uma sessão de esclarecimento online dedicada aos acessos sem provas. No próximo sábado realiza-se o Passeio das Ervas Medicinais, uma iniciativa dedicada à descoberta das plantas espontâneas da região e das suas utilizações tradicionais. Ainda a Biblioteca Municipal de Reguengos recebe no dia 30 de maio um workshop de paleografia dedicada à escrita medieval e ao contexto histórico do foral Afonsino de Monsaraz. Ainda as acessibilidades ao futuro Hospital Central do Alentejo continuam a enfrentar constrangimentos. E o projeto de resolução do PS, que recomenda ao Governo que crie condições para a reativação da fileira da lã, foi aprovado pela Assembleia da República com os votos contra do PAN e a abstenção do PSD, CDS e Iniciativa Liberal. São notícias que iremos desenvolver, para além de outras, obviamente, no Topo de Hora.
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4: Mais uma vez, muito boa tarde. 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A Universidade da Berta promove hoje, entre as 18 horas e 30 minutos e as 20 horas, uma sessão de esclarecimento online dedicada aos acessos sem provas nas modalidades de acesso direto, reingresso e mudança de par, instituição e curso. Esta iniciativa destina-se a candidatos que pretendam ingressar no ensino superior, nomeadamente titulares de uma licenciatura que desejam obter um novo grau académico. Estudantes que tenham frequentado uma licenciatura sem concluir e que pretendam retomar e finalizar o seu percurso, bem como a quem esteja a considerar uma reorientação do seu percurso formativo. O evento, que decorrerá em formato online, permite a participação de candidatos de todo o país e do estrangeiro, tendo como principais objetivos esclarecer dúvidas sobre as diferentes vias de acesso sem realização de provas, apresentar a oferta formativa da Universidade Aberta e dar a conhecer o seu modelo pedagógico em regime de ensino à distância. Durante a sessão serão abordados os requisitos de acesso, o processo de candidatura e as condições específicas aplicáveis a cada modalidade. A participação é gratuita. No próximo sábado realiza-se o Passeio das Ervas Medicinais. Trata-se de uma iniciativa dedicada à descoberta das plantas espontâneas da região e das suas utilizações tradicionais. A atividade tem início às 9 da manhã, com o ponto de encontro no antigo Ancoradouro de Monsaraz, e contará com acompanhamento técnico ao longo do percurso. O passeio é promovido pela Albireu Monsaraz, a Caminhar e Portugal Birds and Trails, com o apoio do município de Reguengos Monsaraz, integrando as comemorações dos 750 anos do Foral Afonsino de Monsaraz. E a Biblioteca Municipal de Reguengos vai receber no dia 30 de maio às 15 horas um workshop de paleografia dedicado à escrita medieval e ao contexto histórico também do Foral Afonsino de Monsaraz. Esta sessão prática permitirá aos participantes conhecer as principais características da escrita medieval, compreender a evolução dos documentos históricos e experimentar técnicas de escrita utilizadas na época. É uma oportunidade para aprender e também a interpretar manuscritos antigos e para contactar de forma direta com o património documental do concelho. As acessibilidades ao futuro Hospital Central do Alentejo continuam a enfrentar constrangimentos. O presidente da Câmara Municipal de Évora, Carlos Zorrinho, revela que o principal problema está agora relacionado com a desclassificação de um troço de cerca de 300 metros da Estrada Nacional 114, necessária para construir a rotunda de acesso à unidade hospitalar. Carlos Zorrinho afirma que a autarquia já conseguiu resolver outros problemas relacionados com as infraestruturas do hospital, nomeadamente as ligações elétricas, gás, telecomunicações e abastecimento de água. O presidente garante que decorrem reuniões técnicas com a unidade local e com as entidades responsáveis pelas redes para assegurar que o hospital possa estar operacional dentro do calendário previsto. E o projeto de resolução do Partido Socialista, que recomenda ao Governo que crie condições para a reativação da fileira da Lã, foi aprovado pela Assembleia da República com os votos contra do PAN e a abstenção do PSD, CDS e Iniciativa Liberal. A iniciativa desce agora à Comissão da Agricultura, onde será densificada com contributos de outros grupos parlamentares que também apresentaram propostas sobre o mesmo tema. Este projeto do PS, que resulta de um vasto processo de auscultação dos produtores e das associações do setor, visa contra uma tendência de decréscimo da produção de lã no país nos últimos anos. O PS acredita, porém, que a ovinicultura continua a ser uma mais-valia nas regiões do interior, onde predominam solos com baixa aptidão agrícola, sendo a pastorícia fundamental para a manutenção da vitalidade das comunidades rurais. A Câmara Municipal de Ponte de Sor entregou na semana passada 4 viaturas ao município de Ribeira Grande, na ilha de Santo Antão, em Cabo Verde, destinadas aos setores da proteção civil, saúde e educação. A entrega foi realizada no âmbito da geminação entre os dois concelhos e incluiu um carro de combate a incêndios, 2 ambulâncias e uma carrinha de transporte de passageiros. Segundo o município de Ponte de Sor, as viaturas atingiram o limite de vida útil na Europa devido às restrições legais em vigor, mas continuam aptas para servir a comunidade cabo-verdiana, apoiando a população local e os turistas que visitam a ilha. A entrega de viaturas ocorreu durante as festas da localidade e surge na sequência da doação formalizada a 8 de julho do ano passado, data em que Ponte de Sor assinalou os 40 anos de elevação à cidade. De acordo com a autarquia, a iniciativa pretende reforçar os laços de amizade, cooperação e partilha institucional entre os dois municípios geminados. 67 alunos do Conselho de Vidigueira que frequentam o ensino superior receberam um auxílio económico por parte da Câmara Municipal. No total, esta medida referente ao ano letivo 2025-2026 representa um investimento de cerca de 35 mil euros. A medida do município de Vidigueira destina-se a estudantes residentes no Conselho de que ingressam ou frequentam um curso técnico superior provisional, um ciclo de estudos de licenciatura, um ciclo de estudos integrado de mestrado ou um ciclo de estudos de mestrado em estabelecimento de ensino superior público, privado ou cooperativo. A entrega dos auxílios económicos aos estudantes foi feita no último sábado em Vila Romana de São Cucufate. A Casa da Cultura de Beja recebe hoje uma feira de emprego promovida no âmbito do projeto CLDS 5G Integra Mais Beja. Esta é uma iniciativa dinamizada pelo município e orientada para a promoção da empregabilidade, do empreendedorismo social e da inclusão socioprofissional. A iniciativa pretende afirmar-se como um espaço de encontro, reflexão e partilha de experiências, reunindo projetos, entidades e ações empreendedoras capazes de estimular novas oportunidades de integração no mercado de trabalho. Ao longo do dia estão previstas diversas atividades, entre as quais workshops, painéis temáticos, sessões de informação, comunicações e apresentações de casos de sucesso empresarial. Segundo a organização, a Feira de Emprego pretende também potenciar a valorização das competências e experiências das pessoas empregadas, incentivando iniciativas que possam traduzir-se em respostas concretas de integração profissional e dinamização económica. Beja irá acolher a Cimeira Mundial do Enoturismo entre os dias 31 de maio e 3 de junho. O evento vai reunir 300 especialistas internacionais na pousada do convento, integrando assim a programação da Cidade Europeia do Vinho 2026. A iniciativa integra a programação oficial da região enquanto Cidade Europeia do Vinho, uma distinção que reúne 13 municípios numa estratégia conjunta para valorizar a viticultura, a cultura e a tradição local. A candidatura territorial que permitiu a captação deste certame internacional visa alavancar o prestígio mundial da produção vitivinícola regional e fomentar o desenvolvimento económico sustentável do território. O evento contará com a presença de cerca de 300 especialistas internacionais, incluindo produtores de vinho, operadores turísticos, investidores e académicos de vários continentes. E o estoque da habitação disponível para arrendar em Portugal desceu 13% no primeiro trimestre deste ano, face ao mesmo período do ano anterior, embora a oferta tenha aumentado na maioria das grandes cidades e distritos analisados. Segundo essa análise de dados do Idealista, o principal marketplace imobiliário do sul da Europa, a oferta de casas para arrendar aumentou em 13 das 19 capitais de distrito e regiões autónomas analisadas no último ano. Faro foi a cidade onde o estoque mais cresceu, ou seja, 50%, seguida de Viana do Castelo, com 41%. Registaram-se também aumentos de oferta em Beja, com 18%, e em Évora, com 16%.
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0: sabem, eu não há aulas.
1: Não há aulas? Mas não há aulas porquê?
0: É que houve um miúdo lá da escola que pôs um alfinete na cadeira da setora.
1: Credo, que maldade. E a senhora professora, picou-se?
0: Não, porque eu na altura em que ela ia sentar-se, tirei-lhe a cadeira. Graças a mim não se picou. Embora tivesse partido a bacia. O que vale é que eu não precisei da bacia para nada, porque já tinha lavado as mãos. Sou um chaval de mãos limpas, mamã.
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13: Vendem artigo do bom que não se encontra nas feiras. Peixe fresco e má língua é a especialidade das nossas queridas peixeiras.

0: Ínfima Sardanha!
1: Oh, freguesa! Oh, freguesa! Olha a petinga! Ah, tão boa que vai ao tacho e não minga!
2: Olha, tá fresca!
1: A freguesa, olha, tá fresquíssima! Olha, fui eu buscá-la ao barco às 4 da manhã.
2: Ah, ai, que esquisito! Ainda estão cheias de gelo! Diga-me uma coisa, tenho a certeza que não são congeladas?
1: Ah, Francinha, claro que não! O gelo que você está a ver é do frio! Está com um brioco tão grande que até congela a baba das patingas, senhora.
0: Oh, Celanha, velha! Tu realmente mentes com quantos dedos tens na boca!
1: Olha como só tenho 5 dentes! Isso quer dizer que sou muito honesta! Brigadinho pelo elogio!
2: Olha, está bem, pronto. Então eu levo uma dúzia delas, está bem?
1: Ah, faz você, me sei muito bem, freguesa. São 3 aéreos e mais, faz favor.
2: Então aqui está.
1: Ah, senhora, não tem mais pequeno? 50 aéreos a esta hora da manhã. Olha que assim, dá-me cabo dos trocos.
0: Oh, mulher, lá estás tu outra vez ao drabore. Tu nem sequer tens troco para isso. Ao máximo deves ter para aí 2 aéreos aí no avental.
1: Está calada, mulher, está calada. Olha, ainda por cima, freguesa, com tanta nota falsa para aí a circular, a gente nunca sabe se há de confiar ou não.
2: Ouça lá, se está a suspeitar de mim, passa a nota num desses detectores de notas falsas e já tira as dúvidas.
1: Ah, um daqueles detectores que dão uma luz azul. Pois é, freguesa, você veja lá que ainda ontem recebi um novinho em folha.
2: Ah,

0: para trás, porque vai com defeito.
1: Olha isso, isso. Em vez de ser azul, a luz era vermelha. E sabe como é? Na minha banca vermelho, só o Red Fish, que eu caço lagarta até à raiz dos cabelos, percebe?
2: Olha, querida, então nesse caso, nada feito.
1: Mas então vá-se embora e deixa-me aqui as patinhas, que estão tão boas e baratinhas.
2: Então, a senhora não me dá troco?
1: Ah, então eu dava o troco, dava dois chapadões nessa boca e ias bem aviada.
0: Tem calma, Silinha, que eu vou ligar ao meu filho.
1: O quê? Esse teso? Alguma vez ele tem troco de 50? Só se for 50 cêntimos.
0: Não, Gary, ele tem a maneira da gente saber se a nota é falsa ou verdadeira.
1: Como?
0: Até tu não te lembras que ele tem um daqueles carros de tuning?
1: Do Toninha? Oh, filha, pescar isso é ilegal.
0: Não, Gary, eu estou a dizer do tuning. Ah? Aqueles carros todos assim artilhados, com palas e luzinhas.
1: Estou a ver.
0: Ah, como ele tem assim uma luzinha azul a apontar para a estrada. A gente podia levar lá a nota e meter lá à frente dos faróis a ver se é falso.
1: Oh, Agostinha, o carro do teu filho anda depressa.
0: Filha, é com a velocidade.
1: É que dá um jeitão, um carro rápido, para ir a correr atrás da freguesa.
0: Ah, mas porquê?
1: Ah, tu não vês? Não vês que ela se foi embora, grandíssima badalhoca?
0: Ah, tu querias o quê? Começaste logo a desconfiar dela.
1: Oh, mulher, nos dias de hoje, a gente sabe lá em quem pode confiar. Ainda no outro dia, a minha Jéssica foi à internet e conseguiu falsificar as notas.
0: Até e comprou o quê? Diz lá.
1: Dois pares de estalos na tromba, que foi o que eu lhe dei quando descobri que ela tinha chumbado em matemática.
0: Matemática?
1: Sim, filha. O que ela falsificou foram as notas da escola. Se fossem as outras, até eu as apanhava e passava-as aqui às totós das freguesas. Agostinha! Vamos lá, Agostinha!
0: Oh, Silinha, filha, antes prefiro assim uma sardinha.
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13: Hoje, no estúdio central dos Novos Parodiantes, vamos ter um caso que mete bolas. Muitas bolas, não é assim?
12: Ai, é verdade, é verdade. Temos aqui uma mulher que vive com o marido e mais dois. Olá, Karina. É verdade que é casada e vive com o seu marido e mais dois outros homens?
14: É verdade, é.
12: E como é que foi que isso aconteceu? Importa-se de nos dizer?
14: Ah, não me importo nada. Olha, foi a pedido do meu marido.
12: Ouviram? Ainda há maridos como deve ser, não é verdade? E o marido da Karina vai entrar agora aqui no nosso estúdio. Ailo!
14: Olá, querido! Beija-me, amor!
12: Você é casado com a Karina, não é?
7: Só isso aí mesmo. Sou casado com a minha mulher. Sou.
12: Muito bem, muito bem. E o que é que você faz na vida?
7: Bem, de manhã vou à casa de banho. Tomo um mata-bicho. Depois...
12: Não, é nada disso. Não é nada disso. Qual é a sua profissão?
7: Dou pontapés e cabeçadas.
12: Ah, sim. É segurança de alguma discoteca?
7: Calma aí, minha. Dou pontapés e cabeçadas, mas é nas bolas.
12: O quê? Mas quais bolas?
7: Nas bolas do futebol. Eu sou futebolista e jogador de futebol, moro. Oh, sou um grande goleador, principalmente quando meto golos.
12: Ah, é verdade que foi você que teve a ideia de levar dois homens lá para casa para viver consigo e com a sua mulher?
7: Eu fui. É que eu, para conseguir meter... Preciso de ponta.
12: Desculpe. Importam-se de explicar melhor?
14: É simples. O meu marido precisa de ter ponta e por isso arranjou dois pontas que lhe empurram as bolas que é para ele as meter.
12: Ah, e aqui são eles. O Olkovic e o Falkovic. Bem, foi mais uma entrevista no nosso estúdio central. Hoje apresentámos a história de um futebolista que, por falta de ponta, arranjou dois.
14: É isso aí! E se no próximo carnaval precisarem de uma atração brasileira, aí, em qualquer parte, eu também faço uma pontinha, tá?
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17: O Pirilampa Variado é o mais recente livro de Isabel Ricardo para os mais pequenitos.
18: Uma história divertida do Pirilampo Lamparino, um pirilampo sem luz que passava os dias muito triste.
17: Mas, certo dia, tudo mudou. Na companhia do Lampião, o nosso amigo recuperou a alegria e ganhou luz.
18: Um livro pedagógico sobre a importância de ter amigos e de nunca desistir.
17: O Pirilampo Variado é uma história terrorenta sobre a diferença e a capacidade de relação com aqueles que são diferentes.
18: Editado pelo Minotauro e já disponível nas livrarias e grandes superfícies. E vamos para a última de hoje e desta semana.
19: Olha, mamãe, amanhã não há aulas.
12: Não há aulas? Mas não há aulas porquê?
19: É que houve um miúdo lá da escola que pôs um alfinete na cadeira da setora.
12: Credo, que maldade. E a senhora professora, picou-se?
19: Não, porque eu na altura em que ela ia sentar-se, tirei-lhe a cadeira. Graças a mim não se picou. Embora tivesse partido a bacia. O que vale é que eu não precisei da bacia para nada, porque já tinha lavado as mãos. Sou um chaval de mãos limpas, mamã.
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9: Mais uma vez, muito boa tarde. Passam neste momento 7 minutos e meio das 2. Sejam bem-vindos à Linha Direta.
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9: Estou na sua companhia para já até às 3 e depois até às 4 na hora do artista. 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
9: Exatamente, esta é a frase que terá que dizer. Se é HR Motors, é confiança garantida. Até perto das 3, pode escolher a sua música e, claro, fazer também a sua dedicatória. Lembramos o número 266-502-766. Quem já ligou foi a nossa ouvinte Conceição Aires. Muito boa tarde.
13: Boa tarde.
9: Olá, olá Conceição.
13: Olá, João.
9: Como está?
13: Acabamos andando.
9: Mais uma tarde connosco, não é?
13: Sim, graças a Deus.
9: Agora, provavelmente, esta hora a descansar um pouquinho, não é?
13: Sim, aqui a ouvir a nossa rádio aqui devagarinho.
9: Muito bem, sim, senhor.
13: Está-se bueno. Bueno. Um beijinho que me está a dar um toque.
9: Muito bem. Ok. Então, vamos à frase.
13: Se é HR Motor, a confiança garantida.
9: Hoje, qual é a escolha da Conceição?
13: A minha escolha é DJ Arruma Fátima.
9: Sim.
13: Com a Guerra do
9: Guerras de Amor, não é?
13: De Amores, sim.
9: Exatamente.
13: Hoje há muito amor e para dar e tanto amor. É só amor.
0: Que assim seja, não é?
13: Não, esta semana tem sido só amor, amor, amor, amor.
0: Pois, os ouvintes andam românticos e, portanto...
13: Pois a gente tem que aproveitar a vida, não é?
0: Pois claro, exatamente, concordo.
13: Pois, claro.
0: Sim, senhora.
13: Olha, em primeiro lugar, vai já ir para o Francisqueiro, para a Nébita. Sim. A Maria Custódia, que eu te ouvia, que eu nunca digo para ela.
0: É verdade, esquece dela.
13: Que está a dar um toque, é para o Becas, vai para o Agostinho da Marleja, vai para a Paula, que é para a Guida, para a mãe, vai para a Manuela Candeio, para a Rosarinho, que eu ouvia de manhã também, um beijinho grande para ela, vai para os nossos imigrantes, todos, sem exceção, olha, e para o Cosme também, e fica para todos os nossos ouvintes, o resto amanhã Deus dará o caso dele.
0: Muito bem, sim senhora. Fica então aqui dedicado, Conceição. Sim, espero que possa continuar a passar bem a tarde.
13: Opa, aqui com a nossa rádio de Reguengos, só se falhar.
0: Não falha. Não vai falhar, garantidamente. Não pode falhar.
13: Não, nem posso.
0: Um beijinho, Conceição.
13: Bom, até amanhã, se quiser.
0: Obrigado e até amanhã.
13: Um beijinho, obrigado.
0: Obrigado eu. Vamos em frente então com a música. É a primeira que toca nesta hora. Chama-se Guerras de Amor, este som do DJ Ruma Fátima. Quem era?

0: DJ Roma Fátima na abertura desta edição de Discos Pedidos. Ideal desde Montoito, vamos até Perolivas conversar com a nossa ouvinte, Maria da Conceição. Muito boa tarde.
1: Boa tarde, querido João.
0: Como é que está a nossa prima Maria da Conceição?
1: Mais ou menos.
0: Mais ou menos. Está sempre assim, mais ou menos, não é?
1: Foi.
0: Pois é, a vida podia às vezes correr um bocadinho melhor, já sei. Mas pronto, é assim.
1: Pois.
0: Então, vamos lá saber qual é a frase de participação.
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0: Ora, hoje vamos ouvir fado, não é?
1: Sim. Vamos ouvir o Vicente da Câmara com a moda das tranças pretas.
0: Sim, senhora. Vai ser para dedicar, não é?
1: Vou dedicar já ao primo João e à sua família.
0: Muito obrigado.
1: Para a minha irmã, para as minhas filhas, para os meus netos, para os meus genros, para o meu sobrinho. E depois vai para a Marília, para a Flávia, para a Manuela Cambaio, para o Toy, para o Becas, para a Navita, para as primas Marques e para os primos Rosados. Por hoje fica assim.
0: E agora prepara-se a Rosária, não é?
1: Vamos lá ver.
0: Mas já deve estar aí ao seu lado, ou não?
1: Sim, sim.
0: Pronto, vamos lá ver se ela consegue chamada.
1: Pois.
0: Muito bem, Maria. Então, obrigado uma vez mais pela sua chamada. Olha, um beijinho para si e até amanhã.
1: Um beijinho e até amanhã.
0: Muito obrigado. Uma boa tarde.
1: Boa tarde.
0: A nossa ouvinte Maria da Conceição a ligar de Perolivas e a escolher esta voz do fado, um grande senhor do fado, que hoje aqui também recordamos. Vicente da Câmara e a moda das tranças pretas.

0: E assim recordámos Vicente da Câmara com este tema, a moda das tranças pretas, um dos seus temas mais conhecidos. Voltamos a Pirulivas porque a Rosária conseguiu chamada e cá está ela. Muito boa tarde.
1: Boa tarde, pronto.
0: Tudo bem?
1: Tudo bem.
0: Quem ligou foi a Maria novamente, não é?
1: Pois.
0: É ela que dá sempre uma ajudinha. Pois é. Pois é, Rosário, então vamos lá saber qual é a frase.
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0: Ora, pegando nas palavras habituais da Rosária, hoje vamos ouvir o seu Jorge Guerreiro, não é?
1: Sim, que uma semana dormi aqui com ele uma semana.
0: Dormiu com ele uma semana? Conte-me lá essa história.
1: Eu dormi lá segunda-feira, à sexta-feira, nunca, essa semana não apanhei.
0: Pois.
1: Fiquei aqui toda a semana com ele.
0: Pois é, e ainda pode pedi-lo mais vezes, esta semana ainda.
1: Sim, mas depois pedimos outra, eu gosto de variar.
0: Pois, já percebi que sim.
1: Não é sempre o mesmo.
0: Claro.
1: Só o que gostava de saber aí.
0: Sim.
1: Desculpe lá, é quem é que canta a Bella Ciao, não sei o nome da pessoa.
0: Pois, esse é um clássico italiano, não é? E de facto não tenho aqui essa indicação, porque de facto só tenho mesmo Bella Ciao. É uma boa pergunta,
1: pronto,
0: é uma
1: obrigada,
0: bela pergunta.
1: Desculpe.
0: Não, sem problema, se eu pudesse ajudar, ajudava, mas de facto
1: pois,
0: não tenho aqui essa indicação.
1: Gosto de ler o nome.
0: Sim, sim, é verdade, pois eu sei, eu sei. Mas pronto, cada vez que queira pedir essa música, ela cá está.
1: Sim, senhora.
0: Então dedicamos, não é?
1: Dedicamos. O primo João, para a sua família toda, conto muitos beijinhos para os seus meninos.
0: Muito obrigado.
1: Eu que gosto mais de meninos e crianças. Para a minha irmã, para a Manuela Cambaio, para a Marília, e para o Beca, e para a Nevita, e toda a gente que está ali.
0: Muito bem.
1: Minha irmã já pediu muito.
0: Pois, fica então dedicado também a todos esses nomes que a Marisa Conceição referiu, não é?
1: Pois.
0: Muito bem. Pronto, então está dedicado. Sendo assim, Rosário, olha, um beijinho para si. Espero que possa continuar a passar bem esta tarde, está bem?
1: Muito obrigada e muitos beijinhos por ser menino.
0: Muito obrigado, agradeço. Até amanhã.
1: Para a sua família. Até amanhã, se Deus quiser.
0: Muito obrigado. E agora, vamos então ouvir o Jorge Guerreiro com Ainda Choras por Mim. É depois de recordarmos que a hora é patrocinada pela HR Motors com uma fantástica oferta para si.
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0: É uma das mais recentes do Jorge Guerreiro, ainda Joras por mim. 2h27, vamos agora até São Marcos do Campo conversar já com a participação habitual da nossa ouvinte Patrícia. Muito boa tarde.
1: Boa tarde.
0: Olá Patrícia, tudo bem?
1: Tudo.
0: Bem disposta, não é?
1: Sim, senhora.
0: Já é habitual estar bem disposta. É. Patrícia, vamos à frase.
1: Chega, é remota, já confiança garantida.
0: Nem mais, quem vamos ouvir?
1: O Eduardo Lages e Você é a Minha Vida.
0: Exatamente. Para dedicar este tema?
1: Sim, para o meu marido, para o meu filho, para a minha filhota, para a minha Flávia, para o meu sobrinho Marco, para a minha cunhada Angélica, para o meu cunhado Toy, para vocês aí na rádio e para quem gostar de ouvir.
0: Muito bem, fica então dedicado. Patrícia, como sempre, agradecemos a sua participação. Ótima tarde para si.
1: Obrigada, igualmente.
0: Muito obrigado, até amanhã.
1: Até amanhã.
0: Vamos ouvir então a voz de Eduardo Lages, o álbum inesquecível para ouvirmos Você em Minha Vida.

0: É pouco habitual, mas também acontece um instrumental hoje a ser aqui escolhido pela nossa ouvinte Patrícia. Você é em minha vida, aqui com esta voz, com este compositor, melhor dizendo, Eduardo Lages, hoje presente também na emissão dos Discos Pedidos. Vamos em frente com mais uma participação. Agora falamos com o nosso ouvinte João Cosme. Muito boa tarde, João.
1: Muito boa tarde, João.
0: O homem da máquina.
1: Exatamente, o homem da máquina. Boa tarde também a todo o auditório da Rádio Voz de Reguengos.
0: Tudo bem? Tudo bem no escritório móvel?
1: Aqui no escritório móvel está bem de um lado para o outro. Se eu tivesse tontura, chegava ao fim do dia e não me segurava de pé.
0: Olha, você tirou umas palavras da boca. Eu ia perguntar isso mesmo. Como é que estamos de tonturas?
1: Não tenho.
0: Não tenho, pronto,
1: não
0: felizmente.
1: Tenho tonturas porque isto de trabalhar com uma escavadora, para quem percebe, isto é andar de um lado para o outro.
0: Exatamente.
1: Mas, também está na escuta.
0: Deve estar a almoçar.
1: Deve estar a comer a sopinha.
0: A sopinha amarela. A famosa sopa amarela.
1: A famosa sopa amarela. Você serve uma colher, serve uma palhinha, mas pronto.
0: Pois. Pois. Pois é. E, portanto, mais uma vez, venho aqui pedir mais uma recordação, mas já lá vamos. Antes vamos querer saber qual é a frase.
1: CR Motors é confiança garantida.
0: É, CHR Motors é confiança garantida.
1: Exatamente. 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
0: E tal como o João disse em off, hoje vamos mesmo ao fundo do baú, não é?
1: É verdade, esta semana tem sido mais assim com umas recordações, mas que é sempre bom recordá-las, de facto foram pessoas que a seu tempo foram grandes cantores, com grandes temas por aí, e eu gosto de os recordar. E vamos recordar este, que eu tive também, como eu disse ao João, eu tive o prazer de o conhecer em Cascais, isto na década de 90, Gabriel Cardoso, ele tem temas muito bonitos, como aquele tema da Ericeira, onde o mar é mais azul, e tem também de facto este, Eu Tão Só, e é de facto este tema que vamos ouvir. Espero que seja do agrado de todos.
0: Eu espero que sim, é sempre bom recordar.
1: É verdade, recordar é viver.
0: Recordar é viver, já dizia Vítor Espadinha.
1: Exatamente.
0: E portanto dedicamos, não é?
1: Dedicamos, como sempre, demais ao João, com os votos de um resto de uma boa emissão, uma boa quarta-feira. Vamos dedicar ao Becas, eu que estava aqui também a dar toques.
0: É Beldroegas, o almoço.
1: É um prato que eu gosto bastante.
0: Pois, é, já recebi correio a indicar qual era o almoço.
1: Pronto, então, outra vez eu me convido para ter que andar devagar e vá lá almoçar com ele.
0: Pronto.
1: Ora bem, vamos dedicar ao Becas, à Marília, ao Zé da Horta, à Julieta e João Maria, ao Manuel Colveiro, ao grupo da Alexandra, que eu ouvi de manhã, ela que traga essa senhora que o João fará o favor de dizer umas palavras em português, e ela vai aprendendo e depois já pode participar.
0: Exatamente, é verdade. É verdade.
1: À Nevita, ao Manuel Rosado, ao Toy, à Conceição Aires e à Manuela da Vendinha. Também o resto do auditório, das pessoas que andam por aí, tal qual como eu a trabalhar, para ganhar a vida. Para as pessoas que andam no campo não é fácil, uma vez de inverno, outras vezes de verão, as coisas são muito complicadas. Eu já também por lá passei há uns anos atrás, mas logo tive a oportunidade, raspei-me.
0: Pois, e por isso tem agora essa profissão, não é?
1: Exato, tenho esta profissão já faz há 40 anos.
0: Muito bem. Sim, senhor João, então vamos ouvir o Gabriel Cardoso, recordamos aqui a sua voz, até porque ele já não está entre nós, segundo sei, não é?
1: Não está.
0: Exatamente.
1: Já desapareceu há muitos anos.
0: Sim. Muito bem, João, então um abraço e bom trabalho por aí.
1: Um abraço aí, igualmente, tudo bom e, se possível, até amanhã.
0: Então até amanhã. Obrigado.
1: Obrigado, João. Boa tarde.
0: Boa tarde. Vamos então ouvir esse tema depois de recordarmos uma vez mais o patrocínio.
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1: 18 minutos para as 3, vamos avançando na sua participação aqui nesta hora de discos pedidos. Ficamos em Reguengos, Monsaraz, com o nosso ouvinte Manuela. Muito boa tarde.
2: Boa tarde, João.
1: Como é que está, Manuela?
2: Ora, eu estou bem, graças a Deus, como não podia deixar de ser.
1: É verdade, e vai ouvindo.
2: Um calorzinho já por aí.
1: Sim, temos um dia
2: já
1: mais quente.
2: Está bem. Daqui a pouco uma piscinazinha, uma praia.
1: Oh, pois é, isto agora começa a apetecer água,
2: ainda,
1: não é?
2: Mas ainda, sim. Então, mas tudo no seu tempo chegará.
1: Com toda a certeza, claro que sim.
2: É verdade.
1: É verdade, está quase aí a abrir a época balnear.
2: Balnear, é verdade.
1: Ora bem, então vamos à nossa frase, não é?
2: Eu não sei se percebem assim. Ajude lá.
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1: Muito bem. Então vamos ouvir o Toy.
2: Vamos ouvir o Toy em pôr esta cerveja no congelador.
1: Muito bem.
2: Que já começa a ser uma assim fresquinha.
1: Pois, o pessoal agora começa a fazer coisas mais frescas, não é?
2: Mais frescas, é verdade, é verdade.
1: Então, e vamos dedicar a música, Manuela?
2: Sim, vamos dedicar em primeiro de tudo, já para o mês dois netinhos que estão aqui em Arquengos, para a minha filha Elsa Andreso, para a outra que está lá longe, mas pronto, tem que pensar a conta. Olha, eu vou pedir também para o João, vai para o João, vai também para a dona Ana Julieta Rádio, que eu não sei se ela também participa nesta
1: rádio. Sim, de vez em quando a Julieta liga.
2: De vez
1: sim.
2: em quando participa.
1: Sim.
2: Vai para toda a gente, sem exceção. E com um bom dia de trabalho, uma boa quarta-feira, e sejam felizes se puderem. E vai para uma pessoa especial também.
1: Muito bem, fica então dedicado, Manuela. Nós agradecemos.
2: Sim, para si e para os seus meninos.
1: Muito
2: e
1: obrigado.
2: Para a esposa.
1: Muito obrigado. Um beijinho, Manuela. E até breve.
2: Beijinho, João. Até à próxima.
1: Até à próxima. Obrigado. Uma boa tarde. Vamos então ouvir esse som do Toy. Verão e amor, cerveja no congelador.

0: já temos saudades das gaivotas, não é? E elas aqui estão neste tema do Toy, Verão e Amor, Cerveja no Congelador. Vamos para a última participação desta tarde. Quero lembrar que na próxima hora da emissão vou estar à conversa com o Rui Porto, que nos apresenta também as suas novas canções e vamos também, obviamente, como sempre fazemos, percorrer todo o seu percurso, digamos assim, na música. Entretanto, vamos conversar agora com a última ouvinte, que é Maria Custódia, Liga de Monte Trigo. Muito boa tarde.
1: Boa tarde, João.
0: Olá, Maria Custódia, tudo bem?
1: Tudo bem.
0: A passar bem o dia?
1: Com um bocadinho de calor.
0: Pois, agora já começa o calor, portanto.
1: Sim,
0: sim. Sim, senhora.
1: É, que é uma outra confessa garantida.
0: Frase dita, quem vamos ouvir?
1: O Elton John, Nikita.
0: Vamos recordar então a Nikita com o Elton John, não é?
1: Sim.
0: Dedicamos?
1: É para dedicar à minha irmã Beta, ao meu cunhado Manuel, à minha irmã Julinda, à Armadita, à Sarusa, à Conceição Aris e à Manuel do Canadá com um beijinho e aos três de Montrigo, aos três.
0: Sim, senhora. Muito bem.
1: Vejam com uma boa tarde.
0: Muito obrigado, Maria Custódia. Está tudo por hoje?
1: Certo.
0: Pronto. Então, continua-se uma boa quarta-feira. Obrigado. Até amanhã.
1: Até amanhã.
0: Obrigado. A nossa ouvinte Maria Custódia, a ligar de Montrigo, a última participação, numa hora em que contámos com o apoio da HR Motors em Reguengos de Monsaraz. 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
0: Ora bem, deixe-me dizer-lhe também que amanhã, nas manhãs da Voz de Reguengos, depois das 10h30 da manhã, conversamos com João Fortes. É o presidente do município de Mourão, como deverá saber, e vem à antena da Voz de Reguengos conversar comigo a propósito do 5º Congresso das Migas, que acontece já no próximo fim de semana neste Conselho de Zenha. Portanto, uma conversa que não deve também mesmo perder aqui na Voz de Reguengos, amanhã, quinta-feira, depois das 10h30. Para já ficamos com esta boa recordação que nos leva até perto das notícias das 3. Chama-se Nikita, é de resto uma canção que também dispensa grandes apresentações, um dos grandes êxitos da carreira de Sir Elton John. É ele que nos leva até à hora certa, fico por aí. As notícias chegam no topo de hora.

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3: Mais uma vez, muito boa tarde. Informação na voz de Reguengos. A Universidade da Berta promove hoje, entre as 18 horas e 30 minutos e as 20 horas, uma sessão de esclarecimento online dedicada aos acessos sem provas nas modalidades de acesso direto, reingresso e mudança de par, instituição e curso. Esta iniciativa destina-se a candidatos que pretendam ingressar no ensino superior, nomeadamente titulares de uma licenciatura que desejam obter um novo grau académico. Estudantes que tenham frequentado uma licenciatura sem concluir e que pretendam retomar e finalizar o seu percurso, bem como a quem esteja a considerar uma reorientação do seu percurso formativo. O evento, que decorrerá em formato online, permite a participação de candidatos de todo o país e do estrangeiro, tendo como principais objetivos esclarecer dúvidas sobre as diferentes vias de acesso sem realização de provas, apresentar a oferta formativa da Universidade Aberta e dar a conhecer o seu modelo pedagógico em regime de ensino à distância. Durante a sessão serão abordados os requisitos de acesso, o processo de candidatura e as condições específicas aplicáveis a cada modalidade. A participação é gratuita. No próximo sábado realiza-se o Passeio das Ervas Medicinais. Trata-se de uma iniciativa dedicada à descoberta das plantas espontâneas da região e das suas utilizações tradicionais. A atividade tem início às 9 da manhã, com o ponto de encontro no antigo Ancoradouro de Monsaraz, e contará com acompanhamento técnico ao longo do percurso. O passeio é promovido pela Albireu Monsaraz, a Caminhar e Portugal Birds and Trails, com o apoio do município de Reguengos Monsaraz, integrando as comemorações dos 750 anos do Foral Afonsino de Monsaraz. E a Biblioteca Municipal de Reguengos vai receber no dia 30 de maio às 15 horas um workshop de paleografia dedicado à escrita medieval e ao contexto histórico também do Foral Afonsino de Monsaraz. Esta sessão prática permitirá aos participantes conhecer as principais características da escrita medieval, compreender a evolução dos documentos históricos e experimentar técnicas de escrita utilizadas na época. É uma oportunidade para aprender e aí também a interpretar manuscritos antigos e para contactar de forma direta com o património documental do concelho. As acessibilidades ao futuro Hospital Central do Alentejo continuam a enfrentar constrangimentos. O presidente da Câmara Municipal de Évora, Carlos Zorrinho, revela que o principal problema está agora relacionado com a desclassificação de um troço de cerca de 300 metros da Estrada Nacional 114, necessária para construir a rotunda de acesso à unidade hospitalar. Carlos Zorrinho afirma que a autarquia já conseguiu resolver outros problemas relacionados com as infraestruturas do hospital, nomeadamente as ligações elétricas, gás, telecomunicações e abastecimento de água. O presidente garante que decorrem reuniões técnicas com a unidade local e com as entidades responsáveis pelas redes para assegurar que o hospital possa estar operacional dentro do calendário previsto. E o projeto de resolução do Partido Socialista, que recomenda ao Governo que crie condições para a reativação da fileira da Lã, foi aprovado pela Assembleia da República com os votos contra do PAN e a abstenção do PSD, CDS e Iniciativa Liberal. A iniciativa deixa agora à Comissão da Agricultura, onde será densificada com contributos de outros grupos parlamentares que também apresentaram propostas sobre o mesmo tema. Este projeto do PS, que resulta de um vasto processo de auscultação dos produtores e das associações do setor, visa contrariar uma tendência de decréscimo da produção de lã no país nos últimos anos. O PS acredita, porém, que a ovinicultura continua a ser uma mais-valia nas regiões do interior, onde predominam solos com baixa aptidão agrícola, sendo a pastorícia fundamental para a manutenção da vitalidade das comunidades rurais. A Câmara Municipal de Ponte de Sor entregou na semana passada 4 viaturas ao município de Ribeira Grande, na ilha de Santo Antão, em Cabo Verde, destinadas aos setores da Proteção Civil, Saúde e Educação. A entrega foi realizada no âmbito da geminação entre os dois concelhos e incluiu um carro de combate a incêndios, 2 ambulâncias e uma carrinha de transporte de passageiros. Segundo o município de Ponte de Sor, as viaturas atingiram o limite de vida útil na Europa devido às restrições legais em vigor, mas continuam aptas para servir a comunidade cabo-verdiana, apoiando a população local e os turistas que visitam a ilha. A entrega de viaturas ocorreu durante as festas da localidade e surge na sequência da doação formalizada a 8 de julho do ano passado, data em que Ponte de Sor assinalou os 40 anos de elevação à cidade. De acordo com a autarquia, a iniciativa pretende reforçar os laços de amizade, cooperação e partilha institucional entre os dois municípios geminados. 67 alunos do Conselho de Vidigueira que frequentam o ensino superior receberam um auxílio económico por parte da Câmara Municipal. No total, esta medida referente ao ano letivo 2025-2026 representa um investimento de cerca de 35 mil euros. A medida do município de Vidigueira destina-se a estudantes residentes no Conselho de que ingressam ou frequentam um curso técnico superior provisional, um ciclo de estudos de licenciatura, um ciclo de estudos integrado de mestrado ou um ciclo de estudos de mestrado em estabelecimento de ensino superior público, privado ou cooperativo. A entrega dos auxílios económicos aos estudantes foi feita no último sábado em Vila Romana de São Cucufate. A Casa da Cultura de Beja recebe hoje uma feira de emprego promovida no âmbito do projeto CLDS 5G Integra Mais Beja. Esta é uma iniciativa dinamizada pelo município e orientada para a promoção da empregabilidade, do empreendedorismo social e da inclusão socioprofissional. A iniciativa pretende afirmar-se como um espaço de encontro, reflexão e partilha de experiências, reunindo projetos, entidades e ações empreendedoras capazes de estimular novas oportunidades de integração no mercado de trabalho. Ao longo do dia estão previstas diversas atividades, entre as quais workshops, painéis temáticos, sessões de informação, comunicações e apresentações de casos de sucesso empresarial. Segundo a organização, a Feira de Emprego pretende também potenciar a valorização das competências e experiências das pessoas empregadas, incentivando iniciativas que possam traduzir-se em respostas concretas de integração profissional e dinamização económica. Beja irá acolher a Cimeira Mundial do Enoturismo entre os dias 31 de maio e 3 de junho. O evento vai reunir 300 especialistas internacionais na pousada do convento, integrando assim a programação da Cidade Europeia do Vinho 2026. A iniciativa integra a programação oficial da região enquanto Cidade Europeia do Vinho, uma distinção que reúne 13 municípios numa estratégia conjunta para valorizar a viticultura, a cultura e a tradição local. A candidatura territorial que permitiu a captação deste certame internacional visa alavancar o prestígio mundial da produção vitivinícola regional e fomentar o desenvolvimento económico sustentável do território. O evento contará com a presença de cerca de 300 especialistas internacionais, incluindo produtores de vinho, operadores turísticos, investidores e académicos de vários continentes. E o estoque da habitação disponível para arrendar em Portugal desceu 13% no primeiro trimestre deste ano, face ao mesmo período do ano anterior, embora a oferta tenha aumentado na maioria das grandes cidades e distritos analisados. Segundo essa análise de dados do Idealista, o principal marketplace imobiliário do sul da Europa. A oferta de casas para arrendar aumentou em 13 das 19 capitais de distrito e regiões autónomas analisadas no último ano. Faro foi a cidade onde o stock mais cresceu, ou seja, 50%, seguida de Viana do Castelo, com 41%. Registaram-se também aumentos de oferta em Beja, com 18%, e em Évora, com 16%.
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4: Senhores ouvintes, fala-vos o 2º Sargento Rui Beijinho da Sala de Situação do Comando Territorial da Guarda Nacional República na Évora para vos informar acerca da atividade operacional desenvolvida no dia 19 de maio de 2026. Na área de responsabilidade deste comando ocorreram 4 acidentes de viação, sendo 2 colisões, 1 despiste e 1 atropelamento, dos quais resultou um ferido leve. Registaram 7 incêndios de natureza agrícola, tendo ardido cerca de 4.94 hectares de pasto. No âmbito da criminalidade, foram registradas 15 ocorrências, sendo 5 crimes contra as pessoas, 4 crimes contra o património, 5 crimes contra a vida em sociedade e 1 crime previsto em relação à avulsa. Foi efetuada uma detenção em flagrante delito pelo crime de condução sem habilitação legal. No âmbito de contorno nacional, registámos 55 infrações relativas à legislação rodoviária e 1 infração relativa à legislação ambiental. Mantemos as operações direcionadas à fiscalização do comércio, captura, posse e transporte de meixão, à prevenção da floresta e ao controle do mato da madeira do pinheiro, à prevenção e repressão à contrafação, em especial no âmbito da propriedade industrial, uma operação de fiscalização de transporte terrestre e marítimo de animais vivos e, por último, uma operação no âmbito rodoviário. Por hoje é tudo. A sala de situação do Comando Territorial de Évora e restante efetivo desta unidade deseja a todos vós um ótimo dia.
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3: Passam neste momento 16 minutos das 15 horas. Muito boa tarde uma vez mais. Se só agora entrou na nossa companhia, então seja muito bem-vindo. Até às 4 estamos na hora dedicada aos nossos artistas.
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3: É verdade, todos os dias uma voz em destaque, e com o patrocínio também da Silcat Frutas, que nos acompanha nestas emissões.
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3: E o nosso convidado de hoje é natural da Zona Norte do país. Vamos conversar com Rui Porto, sobretudo a propósito do seu novo single que temos vindo por cá destacar na emissão da Voz de Reguengos, uma canção que se chama Foi Tudo Mentira. Há outro tema que vamos aqui também passar, antes de ouvirmos esse seu novo single. Vamos ouvir Sonhar Contigo, é a canção que abre esta hora, e dentro de alguns minutos estaremos então à conversa com o Rui Porto, aqui na emissão também da Voz de Reguengos.

0: Foi Tudo Mentira, é o novo single de Rui Porto, nosso convidado hoje aqui na Voz de Reguengos, e o Rui já está connosco aqui ao telefone. Rui, muito boa tarde.
1: Olá, muito boa tarde, já agradeço o convite, é sempre um gosto muito grande estar aqui à conversa com a Rádio Voz de Reguengos.
0: Seja bem-vindo uma vez mais à nossa antena, sobretudo aqui para divulgar também e falarmos um pouquinho sobre esta nova canção Foi Tudo Mentira. Que canção é esta, Rui?
1: Foi Mentira, é uma canção que fala de um desamor, claro que é uma letra fictícia, uma letra fictícia que muita gente, se calhar, infelizmente, pode-se rever nessa letra. Fala de um desamor de uma mulher que nós pensávamos que nos amava e, afinal de contas, amava era outro.
0: Neste momento o Rui está a trabalhar com que produtores, podemos saber?
1: Neste momento, sim, estou a gravar com um dos maiores produtores da música portuguesa, que é o Jorge do Carmo. Já há ano e meio para cá, ou dois anos, que estou a trabalhar com ele. E quando, costuma-se dizer aqui no Norte, quando equipa que ganha não mexe, eu deixo estar.
0: Muito bem, o Rui é natural da zona norte do país, segundo sei, da zona de Passos de Ferreira, não é?
1: Exatamente. Capital do móvel.
0: Exatamente, conhecida em todo o lado, concretamente de uma localidade chamada Meixumil, é isso?
1: É a minha freguesia, Meixumil.
0: Exatamente, muito bem. E, portanto, hoje, para além de divulgar esta canção aqui na Voz de Reguengos, vamos aqui também percorrer um pouquinho este seu percurso musical, que, segundo sei, já tem, digamos, um percurso longo. Começa bem cedo, não é, na música?
1: É verdade. Eu começo desde pequenino, quando ia pela mão da minha mãe para a igreja cantar no grupo coral. Depois integrei uma dupla que foi muito conhecida aqui na Zona Norte, do Idade Média, uma dupla que fazia casamentos, eventos privados, salas de dança, etc. Estive nessa dupla durante 21 ou 22 anos, e agora, há 6 anos atrás, decidi dar o passo mais artístico, dar aquele saltinho para um projeto artístico e a solo. Só que lancei-me em plena pandemia, claro que eu não sabia que iria acontecer a pandemia, e foram logo 2 anos parados, mas lancei-me nessa altura com um projeto chamado Rui Porto, porque Porto é o nome artístico, e agora, claro, 2 anos parados fizeram alguma diferença neste projeto, mas o que é certo é que agora o projeto já começa a dar fruto, já começa a rolar bem, e o nome Rui Porto já começa a ficar muito, muito implantado no panorama musical nacional.
0: Segundo colegas seus, um artista nunca pode parar, não é? Tem que estar sempre em movimento, a lançar novas coisas para não ser esquecido, não é?
1: É verdade, é verdade. Isto é uma questão de persistência.
0: É verdade, e a pandemia na música veio de facto aqui complicar a vida a muitos artistas da nossa praça, não é?
1: Sim, complicou a vida a muitos artistas, e não só, sem ser artistas também, sabe que a pandemia parou por completo o mundo inteiro. Foi, eu posso chamar isto, podemos chamar, foi uma tragédia das grandes. Mas, claro, nós somos fortes e damos sempre a volta à situação, e cá estamos a lutar com muita força.
0: Pois é, e portanto, com este regresso à música, traz-nos esta sonoridade bem atual. São canções que, no fundo, falam de amor, porque há pouco ouvíamos ainda aqui uma outra canção que eu passei, e portanto, todas elas têm de alguma forma aqui uma ligação ao amor, às relações entre as pessoas, não é?
1: É verdade. Eu, quem me conhece, sabe que eu sou um eterno romântico.
0: Sim.
1: E que gosto muito. Se formos a falar no meu gosto musical, eu gostaria só de cantar baladas e canções românticas. Claro que isso não é possível, não é? Porque temos que tentar agradar o público em geral, temos que variar pelos diversos ritmos musicais, mas sim, estas últimas músicas que tenho feito juntamente com o produtor Jorge do Carmo, há pouco tempo lancei Sonhar Contigo, também é uma canção que fala de
0: João. Foi essa que ouvimos há pouco.
1: E mais atrás ainda um bocadinho foi O Meu Coração É Só Teu, também uma canção romântica, e continuo, essas letras vão sempre, embora esta última canção Foi Tudo Mentira, de romântico não tem nada, tem triste, mas sim, no, lá no fundo, no fundo, é um desamor, é um desgosto de amor.
0: É uma relação mal sucedida, não é? Como disse há pouco.
1: Exatamente, exatamente.
0: Portanto, na totalidade, o Rui já tem quantos temas seus, enquanto Rui Porto, obviamente?
1: Temas originais meus já estou quase a chegar aos 50.
0: Isso, portanto, todos esses temas estão distribuídos por álbuns, álbuns físicos?
1: Sim, não, tem alguns que ainda não foram lançados, ou melhor, estão registados na Sociedade Portuguesa de Autores, mas ainda não os lancei, mas temas lançados, porque eu agora estou na editora País Real, mas tive um ano na editora espacial. Temas lançados já conto com quase 30.
0: Muito bem, por acaso, agora por estar a dizer isso, há dias tive aqui um colega seu que foi, aconteceu o inverso. Estava na País Real e agora está na Espacial.
1: É normal, é?
0: Há esta necessidade por vezes de trocar de editora, enfim...
1: No fundo acaba por haver, porque é assim, editora é um meio da nossa promoção, porque nós precisamos da editora para nos promover as músicas, a gente entender que eles não estão a fazer um bom trabalho connosco, a gente tem que mudar, pronto, e eu mudei, na altura mudei, nem foi com chatice nenhuma, eu tenho por norma não me chatear com ninguém, não foi por chatice nenhuma, foi até por opção, vou experimentar a País Real, porque já toda a gente me falava que no meu segmento musical a editora País Real era a que trabalhava melhor, e eu já estou na País Real há 2 anos e sem dúvida alguma a forma como eles trabalham, a forma como eles gerem a empresa País Real e promovem os artistas é de tirar o chapéu. Eu só tenho a agradecer.
0: Eu ia dizer isso mesmo, de facto a País Real é neste momento uma das editoras que mais aposta em promoção, pelo menos em rádio, dos seus artistas, e provavelmente também foi isso que o fez mudar, ou seja, é necessária uma promoção mais forte do artista para que possa estar presente não só nas rádios, mas obviamente as rádios também levam às pessoas as canções e essas as vozes para que sejam mais conhecidos, não é?
1: Sem dúvida alguma, porque é assim, eu ainda sou do tempo que via os festivais da canção junto à cama dos meus pais, aquelas grandes orquestras, António Calvário, por aí fora, não é? Paulo de Carvalho, etc. E naquele tempo, aquilo só era bom quem era mesmo bom. Porque o meio de comunicação era muito pouco, não havia internet, não havia redes sociais, não havia nada. E então uma pessoa tinha que ser mesmo um grande artista, um grande cantor para conseguir vingar. Hoje em dia, nós sabemos de antemão que com as redes sociais e agora com a inteligência artificial, cada vez há mais artistas, cada vez há mais concorrência, e claro, nós precisamos de uma promoção forte das editoras, como é óbvio, neste caso da País Real, e está a fazer isso, e eu sim, ainda sou um defensor da promoção na rádio que funciona muito bem. Eu acho que as rádios funcionam, é claro que a televisão atinge... calhar uma visualização maior, mas eu acho que a rádio é uma visualização mais constante. Muita gente às vezes pergunta, e eu digo, a gente vai à televisão, mas vamos quê? Vamos 2 vezes por mês? 3 vezes? Mas nós na rádio se calhar passamos 10 vezes por mês, ou 20, não é?
0: Claro.
1: Ou seja, isso faz toda a diferença.
0: A televisão acaba apenas por passar...
1: Às vezes pergunta, e eu digo, a gente vai à televisão, mas vamos quê? Vamos 2 vezes por mês, 3 vezes, mas nós na rádio se calhar passamos 10 vezes por mês.

0: óbvio que as televisões atingem milhões e milhões de espectadores.
1: Claro.
0: Mas é uma situação pontual, porque nós não vamos lá todos os dias. Isto é impossível, é impensável. Mas numa rádio, com um bocadinho de jeitinho, a nossa música passa lá todos os dias.
1: É verdade, sem dúvida. E nós aqui, de facto, a música portuguesa é uma aposta que aqui temos vindo a fazer, até porque esta é uma hora dedicada às entrevistas dos artistas, e são muitos os colegas seus, sobretudo também da País Real, que aqui passam constantemente, diariamente, diria, aqui na nossa estação. Rui, sei que tem uma presença, não digo constante, mas muito assídua nas comunidades portuguesas, não é? Segundo a informação que tenho.
0: Sim, sim.
1: Concretamente onde?
0: Eu chego a essa altura de inverno, as comunidades portuguesas, tanto também a Suíça, a Luxemburgo, a França, claro que é mais França e Suíça, que é onde nós temos a maior
1: comunidade, não é?
0: Portuguesa.
1: Sim.
0: E a Alemanha também. Eu chego a essa altura de inverno, vou muitas e muitas vezes. Até posso dizer, sinceramente, posso dizer que não vou mais porque não quero, porque assim, eu, como vocês sabem, eu não vivo da música, eu tenho uma pequena empresa de móveis em Passos de Ferreira, e é isto que me dá o sustento, é isto que põe a comida na mesa para a minha família.
1: Claro.
0: E claro, eu tenho que me defender. E quando eu vou ao estrangeiro, já lá se vão os anos dourados. Antigamente, isto é verdade das coisas, eu sou muito sincero naquilo que digo. Antigamente ganhava-se ainda bom dinheiro a ir às comunidades portuguesas no estrangeiro, mas hoje em dia já não é assim, não é? Lá está, há muitos artistas, cada vez o preço, há ali mais concorrência e o preço baixa mais. Eu gosto muito de ir às comunidades portuguesas, mas para fazer promoção, porque o nome Rui Porto também precisa de promoção, e na parte de inverno, nomeadamente, como há menos espetáculos, a gente precisa das televisões, precisa das comunidades portuguesas. Vou muitas vezes, já não perdi a conta de quantas vezes lá vou, mas gosto sempre muito de ir às comunidades portuguesas.
1: Esse pormenor que o Rui aí referiu, de pertencer, portanto, a uma empresa de móveis, leva-me a uma outra questão que nada tem a ver com música. Mas já agora, apenas por curiosidade, como é que está esse setor aí por Passos de Ferreira?
0: Olha, felizmente, eu falando com colegas meus aqui da Áreas Móveis, a minha empresa é uma pequena empresa, apenas tenho 7 colaboradores, é uma pequena empresa, mas falando numa forma geral, temos muito trabalho, mas temos o problema que eu acho que está a afetar Portugal inteiro, que é não ter mão de obra. Mão de obra, só para lhe dar um exemplo, quase todas as empresas de móveis aqui em Passos de Ferreira, mas vou falar, quase 90% das empresas, a faixa etária já ultrapassa os 45 anos de idade. Nunca para baixo.
1: Isso quer dizer que os jovens não estão, enfim, sensibilizados para continuar com essa atividade?
0: Quer dizer que, infelizmente, e vou dizer infelizmente, porque eu também tenho duas filhas muito jovens, embora também já estão a trabalhar, mas infelizmente a juventude de hoje não tem visão do negócio. Porque se tivesse visão do negócio, eu vou falar assim mais frontal e direto, hoje toda a gente quer ser doutor e engenheiro, isto é uma maneira de falar, não é?
1: Sim, sim.
0: Agora há doutoramento para tudo, até para tratar a terra.
1: Pois.
0: Que são coisas que eu não entendo. E se os jovens hoje em dia tivessem visão de negócio, esta área dos móveis, a área de pichuleiro, de eletricista, de trolhas, de construção civil, dá muito dinheiro. Olha, posso dizer aqui, e digo com orgulho, porque cada um é doutor na sua arte. Atenção,
1: claro.
0: Cada um é doutor na sua arte. Eu tenho funcionários aqui que ganham muito mais do que enfermeiros. Muito, mas muito. Quando eu digo muito, é muito. E moram aqui ao lado da fábrica, vêm a pé trabalhar, têm a facilidade, têm um horário fixo, que é muito bom também, vão almoçar a casa e não há dinheiro que pague isso. Enquanto um enfermeiro, às vezes, é colocado a 30, 40, 50 quilómetros, não tem horários, os horários são flexíveis, etc, etc. Está a ver?
1: Muito bem, muito bem. Fiquei esclarecido, de facto, quanto a isso que me refere e quanto ao setor também, porque de facto era uma curiosidade que tinha para saber como é que estava, de facto, esse setor dos móveis. Passo de Ferreira, sabemos que é um concelho, enfim, que muitas empresas existem aí dedicadas a essa atividade e, portanto, daí este parênteses na nossa conversa. Bom, mas voltando à música, nos próximos tempos, estamos mais ou menos a meio do ano,

0: em até ao final do ano? Vão sair novas canções?
1: Sim, inclusive já tenho duas canções gravadas, também com o produtor Jorge do Carmo, mas até foram gravadas primeiro do que esta música do Foi Tudo Mentira, só que por opinião da minha editora e minha também, decidimos lançar essas duas só para o inverno. E porquê? Porque são duas baladas. E entendemos que estas baladas têm que ser daquelas que as pessoas estejam sentadas em casa, à lareira, e ouvir a música. Porque são daquelas baladas mesmo dos anos 80, daqueles anos dourados, que toda a gente gostava de ouvir esse tipo de música. E nós, então, temos estas duas para lançar.
0: Portanto,
1: Depois do verão.
0: É caso para dizer que teve que fazer, digamos, o gosto ao seu, digamos, ao seu género musical preferido, não é?
1: Sem dúvida. Eu ainda não tinha feito, já tínhamos gravado muitas músicas, mas não tinha gravado aquela música que eu gosto. E gravei esta balada lindíssima, para mim é linda, linda, linda, linda. Gravei e claro, vamos lançá-la depois de inverno, mas para já vamos desfrutar agora no verão da mentira, de Foi Tudo Mentira.
0: Muito bem. E por falar, de facto, em espetáculos, o próximo é já sábado, não é?
1: Sim, no próximo sábado vou ter um espetáculo com banda, porque o Rui Porto de Verão canaliza os espetáculos todos para a minha banda, porque faço-me apresentar num espetáculo com 10 músicos em palco. E vai ser já no próximo sábado, em Bustelo Recarei Paredes, no Conselho de Paredes, nas festas em honra da Santa Catarina.
0: Exatamente, espetáculo marcado para as 22 horas, portanto temos alguns ouvintes aí na Zona Norte, portanto se quiserem aparecer estão convidados, não é?
1: Exatamente, um grande espetáculo, onde inclui um grande cenário também, que eu faço-me sempre acompanhar de cenários bonitos, com 10 músicos em palco. Já não é qualquer espetáculo, porque hoje em dia, claro, por motivos de custos ou outras coisas mais ideologísticas, cada vez se reduz mais aos músicos, mas eu ainda tenho aquele brilho de apresentar uma mini orquestra em palco.
0: E não, tem nada a ver do que estar sozinho em palco ou levar apenas uns bailarinos.
1: Não, é claro que não. Claro. O projeto Rui Porto fica muito mais valorizado e mesmo eu próprio sinto-me melhor em palco.
0: Claro. Muito bem, pergunto-lhe, Rui, habitualmente atua na Zona Sul, tem passado pelo Alentejo ou vai passar pelo Alentejo este ano?
1: Não, senhor. A minha zona de espetáculos é sempre Norte-Centro.
0: Deve-se também a esses custos adicionais com a banda?
1: É curioso que mesmo no meu espetáculo a solo, que faço muitos na parte mais de inverno, que faço em salas, em casinos, etc., nunca fui muito para a Zona Sul, quanto mais ali na Zona Centro, é de Norte ao Centro.
0: Ainda assim há sempre uma primeira vez, não é?
1: Há sempre uma primeira vez e gostaria imenso de poder apresentar as minhas músicas para o Sul de Portugal. Tenho certeza que as pessoas iriam gostar e fazia mais feliz com toda a certeza.
0: Muito bem, quem sabe se não acontece nos próximos tempos um concerto aqui no Alentejo, ou até mesmo no Algarve, ou no sul do país. Pois bem, estamos quase a terminar esta nossa conversa. Rui, há videoclipes para visualizar quem ainda não os viu no YouTube e obviamente que as pessoas podem também descarregar as canções para os seus dispositivos para poderem ouvir em casa, não é?
1: Sem dúvida, eu tenho muitos videoclipes. Hoje em dia está tudo muito de fácil acesso, como toda a gente sabe, no YouTube, Spotify, Facebook, Instagram. Agora é muito fácil de chegar lá. A minha vida musical está completamente exposta nessas redes sociais e as pessoas estão à distância, como eu costumo dizer, à distância de um clique, que podem visualizar essas músicas todas.
0: Muito bem. Finalmente, uma mensagem aos nossos ouvintes.
1: A mensagem é sempre a mesma, porque nós sem o público não somos ninguém. Gostaria que as pessoas, nomeadamente as pessoas da Zona Sul, conhecem menos o Rui Porto, comecem a partilhar as minhas músicas e a pedir na vossa rádio as minhas músicas, e também conto com vocês na rádio para me ajudarem a promover as músicas, como é óbvio, e queria muito que as pessoas me acompanhassem, e aquelas que me acompanhar podem ter certeza que eu não irei desiludi-las.
0: Muito bem, fica essa mensagem final. Rui Porto, foi um gosto conversar consigo durante estes minutos. Espero por si, quem sabe lá mais para o final do ano, para aqui ouvirmos também essas baladas que está a preparar. Quem sabe, não é?
1: Combinadíssimo. O gosto é todo meu e sempre precisarem do Rui Porto, disponham.
0: Muito obrigado. Um abraço para si e até breve.
1: Obrigado,
0: boa tarde. Obrigado, boa tarde. Rui Porto, estivemos assim na Zona Norte, em Passos de Ferreira, com o Rui Porto, o nosso convidado de hoje aqui na Voz de Reguengos, nesta hora dedicada aos nossos artistas, sobretudo para fazer a divulgação deste seu novo single, Foi Tudo Mentira.

0: Rui Porto, hoje connosco aqui na hora dedicada aos nossos artistas. 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
0: Daqui a pouco digo-lhe quem é o convidado da edição de amanhã da Hora do Artista.
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0: Ora bem, tal como há pouco dizia, revelamos então quem é que amanhã vai conversar comigo neste espaço entre as 15 e as 16 horas, nesta hora dedicada às vozes nacionais. Chama-se Márcio Amaro. Ele lança também um novo trabalho pela editora País Regal e vem até nós para nos apresentar, sobretudo, esta canção que se chama Ser Feliz.

0: Aí está a voz de Márcio Amaro e este Ser Feliz é com ele que amanhã irá conversar aqui nesta hora dedicada aos nossos artistas. Estamos no final desta edição de hoje da Hora do Artista, uma hora em que contamos habitualmente com o apoio também da Silcat Frutas em Reguengos de Monsaraz.
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0: E hoje ficamos mesmo por aqui. Espero que possa continuar a passar bem esta quarta-feira. Fechamos a hora com o Alexandre Faria, que nos leva até perto das 4. Boa tarde.

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2: Mais uma vez, muito boa tarde. 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A Universidade Aberta promove hoje, entre as 18 horas e 30 minutos e as 20 horas, uma sessão de esclarecimento online dedicada aos acessos sem provas nas modalidades de acesso direto, reingresso e mudança de par, instituição e curso. Esta iniciativa destina-se a candidatos que pretendam ingressar no ensino superior, nomeadamente titulares de uma licenciatura que desejam obter um novo grau académico. Estudantes que tenham frequentado uma licenciatura sem concluir e que pretendam retomar e finalizar o seu percurso, bem como a quem esteja a considerar uma reorientação do seu percurso formativo. O evento, que decorrerá em formato online, permite a participação de candidatos de todo o país e do estrangeiro, tendo como principais objetivos esclarecer dúvidas sobre as diferentes vias de acesso sem realização de provas, apresentar a oferta formativa da Universidade Aberta e dar a conhecer o seu modelo pedagógico em regime de ensino à distância. Durante a sessão serão abordados os requisitos de acesso, o processo de candidatura e as condições específicas aplicáveis a cada modalidade. A participação é gratuita. No próximo sábado realiza-se o Passeio das Ervas Medicinais. Trata-se de uma iniciativa dedicada à descoberta das plantas espontâneas da região e das suas utilizações tradicionais. A atividade tem início às 9 da manhã, com o ponto de encontro no antigo Ancoradouro de Monsaraz, e contará com acompanhamento técnico ao longo do percurso. O passeio é promovido pela Albireu Monsaraz, a Caminhar e Portugal Birds and Trails, com o apoio do município de Reguengos Monsaraz, integrando as comemorações dos 750 anos do Foral Afonsino de Monsaraz. E a Biblioteca Municipal de Reguengos vai receber no dia 30 de maio às 15 horas um workshop de paleografia dedicado à escrita medieval e ao contexto histórico também do Foral Afonsino de Monsaraz. Esta sessão prática permitirá aos participantes conhecer as principais características da escrita medieval, compreender a evolução dos documentos históricos e experimentar técnicas da escrita utilizadas na época. É uma oportunidade para aprender e aí também a interpretar manuscritos antigos e para contactar de forma direta com o património documental do concelho. As acessibilidades ao futuro Hospital Central do Alentejo continuam a enfrentar constrangimentos. O presidente da Câmara Municipal de Évora, Carlos Zorrinho, revela que o principal problema está agora relacionado com a desclassificação de um troço de cerca de 300 metros da Estrada Nacional 114, necessária para construir a rotunda de acesso à unidade hospitalar. Carlos Zorrinho afirma que a autarquia já conseguiu resolver outros problemas relacionados com as infraestruturas do hospital, nomeadamente as ligações elétricas, gás, telecomunicações e abastecimento de água. O presidente garante que decorrem reuniões técnicas com a unidade local e com as entidades responsáveis pelas redes para assegurar que o hospital possa estar operacional dentro do calendário previsto. E o projeto de resolução do Partido Socialista, que recomenda ao Governo que crie condições para a reativação da fileira da Lã, foi aprovado pela Assembleia da República com os votos contra do PAN e a abstenção do PSD, CDS e Iniciativa Liberal. A iniciativa desce agora à Comissão da Agricultura, onde será densificada com contributos de outros grupos parlamentares que também apresentaram propostas sobre o mesmo tema. Este projeto do PS, que resulta de um vasto processo de auscultação dos produtores e das associações do setor, visa contra uma tendência de decréscimo da produção de lã no país nos últimos anos. O PS acredita, porém, que a ovinicultura continua a ser uma mais-valia nas regiões do interior, onde predominam solos com baixa aptidão agrícola, sendo a pastorícia fundamental para a manutenção da vitalidade das comunidades rurais. A Câmara Municipal de Ponte de Sor entregou na semana passada 4 viaturas ao município de Ribeira Grande, na ilha de Santo Antão, em Cabo Verde, destinadas aos setores da proteção civil, saúde e educação. A entrega foi realizada no âmbito da geminação entre os dois concelhos e incluiu um carro de combate a incêndios, 2 ambulâncias e uma carrinha de transporte de passageiros. Segundo o município de Ponte de Sor, as viaturas atingiram o limite de vida útil na Europa devido às restrições legais em vigor, mas continuam aptas para servir a comunidade de Cabo Verdiana, apoiando a população local e os turistas que visitam a ilha. A entrega de viaturas ocorreu durante as festas da localidade e surge na sequência da doação formalizada a 8 de julho do ano passado, data em que Ponte de Sor assinalou os 40 anos de elevação à cidade. De acordo com a autarquia, a iniciativa pretende reforçar os laços de amizade, cooperação e partilha institucional entre os dois municípios geminados. 67 alunos do Conselho de Vidigueira que frequentam o ensino superior receberam um auxílio económico por parte da Câmara Municipal. No total, esta medida referente ao ano letivo 2025-2026 representa um investimento de cerca de 35 mil euros. A medida do município de Vidigueira destina-se a estudantes residentes no Conselho de que ingressam ou frequentam um curso técnico superior provisional, um ciclo de estudos de licenciatura, um ciclo de estudos integrado de mestrado ou um ciclo de estudos de mestrado em estabelecimento de ensino superior público, privado ou cooperativo. A entrega dos auxílios económicos aos estudantes foi feita no último sábado em Vila Romana de São Cucufate. A Casa da Cultura de Beja recebe hoje uma feira de emprego promovida no âmbito do projeto CLDS 5G Integra Mais Beja. Esta é uma iniciativa dinamizada pelo município e orientada para a promoção da empregabilidade, do empreendedorismo social e da inclusão socioprofissional. A iniciativa pretende afirmar-se como um espaço de encontro, reflexão e partilha de experiências, reunindo projetos, entidades e ações empreendedoras capazes de estimular novas oportunidades de integração no mercado de trabalho. Ao longo do dia estão previstas diversas atividades, entre as quais workshops, painéis temáticos, sessões de informação, comunicações e apresentações de casos de sucesso empresarial. Segundo a organização, a Feira de Emprego pretende também potenciar a valorização das competências e experiências das pessoas empregadas, incentivando iniciativas que possam traduzir-se em respostas concretas de integração profissional e dinamização económica. Beja irá acolher a Cimeira Mundial do Enoturismo entre os dias 31 de maio e 3 de junho. O evento vai reunir 300 especialistas internacionais na pousada do convento, integrando assim a programação da Cidade Europeia do Vinho 2026. A iniciativa integra a programação oficial da região enquanto Cidade Europeia do Vinho, uma distinção que reúne 13 municípios numa estratégia conjunta para valorizar a viticultura, a cultura e a tradição local. A candidatura territorial que permitiu a captação deste certame internacional visa alavancar o prestígio mundial da produção vitivinícola regional e fomentar o desenvolvimento económico sustentável do território. O evento contará com a presença de cerca de 300 especialistas internacionais, incluindo produtores de vinho, operadores turísticos, investidores e académicos de vários continentes. E o estoque da habitação disponível para arrendar em Portugal desceu 13% no primeiro trimestre deste ano, face ao mesmo período do ano anterior, embora a oferta tenha aumentado na maioria das grandes cidades e distritos analisados. Segundo essa análise de dados do Idealista, o principal marketplace imobiliário do sul da Europa, a oferta de casas para arrendar aumentou em 13 das 19 capitais de distrito e regiões autónomas analisadas no último ano. Faro foi a cidade onde o estoque mais cresceu, ou seja, 50%, seguida de Viana do Castelo, com 41%. Registaram-se também aumentos de oferta em Beja, com 18%, e em Évora, com 16%.
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